0: Journey, Faithfully. Você está curtindo Love Night? A gente faz agora um intervalo rapidinho, mas já já o Love Night volta com mais lembranças musicais. Love
1: Night. 21 horas e 19 minutos.
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0: 21 horas e 28 minutos. 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
2: O Love Night continua trazendo sucessos que embalam gerações. Fique por aqui, porque ainda tem muita música linda no ar.
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2: Barbra Streisand, Woman in Love.

0: tocando os grandes sucessos de todos os tempos.
1: The universe.

0: Aqui só os melhores flashbacks de todos os tempos. A gente faz agora um pequeno intervalo, mas daqui a pouco o Love Night retorna com mais romantismo no ar. 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
1: Night. 21 horas e 53 minutos.
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8: 22 horas e 2 minutos.
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9: O melhor da música romântica está aqui. O Love Night retorna com sucessos do passado e novidades que já conquistaram muitos corações.
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0: Cat Stevens, Wild World. Bem, vamos ao intervalo. Daqui a pouco, Love Night está de volta com mais canções que falam direto ao coração. É rapidinho. Continue com a gente. 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
1: Night. 22 horas e 27 minutos.
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4: 22 horas e 34 minutos.
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8: Depois desse breve intervalo, voltamos com mais música, amor e boas lembranças. No Love Night, os grandes clássicos românticos encontram os sucessos mais recentes para deixar sua noite inesquecível.
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10: Laura Pausini, It's Not Goodbye.

0: Clifford T. Ward, Gay. Este é o Love Night na sua noite. Daqui a pouco tem mais Love Night para você. Mais canções românticas, mais emoções e momentos especiais. Já já voltamos. 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
1: Night. 22 horas e 58 minutos.
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1: 23 horas e 3 minutos.
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0: O intervalo terminou, mas a magia continua. Fique com Love Night e aproveite mais uma sequência de canções românticas inesquecíveis.
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0: Phil Collins, Everyday.

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0: R.E.M. Everybody Hurts. Aqui só as melhores internacionais para você. Segure a emoção. O Love Night volta já já com mais melodias inesquecíveis na sua noite. 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
1: Night. 23 horas e 31 minutos.
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10: 23 horas e 36 minutos.
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12: Estamos de volta com Love Night, trazendo grandes canções românticas que marcaram gerações. Continue com a gente, porque a sua noite fica muito mais especial quando tem música e emoção no ar.
2: Bonnie M, Somewhere in the World.

0: Daryl Hall and John Oates, Sarah Smile. Bem, agora o Love Night faz uma pequena pausa, mas não saia daí, porque em instantes tem mais músicas apaixonantes para embalar a sua noite. 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
1: Night. Meia-noite e um minuto.
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1: Meia-noite e 3 minutos.
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0: Gwyneth Paltrow and Huey Lewis.

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0: Alan Parsons Project Time. Encerramos mais uma noite especial do Love Night. Obrigado por dividir esses momentos comigo. Amanhã estaremos de volta com mais clássicos românticos e emoções que só a música é capaz de despertar. Boa noite e até amanhã. 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

0: Meia-noite e 30 minutos.
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0: 1 hora e 4 minutos.
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0: 2:35.
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0: amigos e amigas, senhoras e senhores, preparem o coração que o Só Modão tá no ar. A trilha sonora do sertanejo raiz, com clássicos que marcaram gerações, os sertanejões que todos gostam e pede bis. A supervisão do programa é da Lena Ramos, a supervisão e a produção. A área de tecnologia do Marcos Rogério do Amaral e a edição de áudio do Silvio Linhares. E aqui eu comandando a festa com vocês, ao lado do meu amigo Zunguinha.
1: Olha aí, meu povo querido, estamos chegando com o melhor do modão.

beleza, que beleza. A gente começa o programa com o humorista Ixere Joãozinho, Criminosa. Depois o milionário José Rico, Amor Eterno. Toca isso.

0: Marcos e Fernando no Somodão Morada no Peito. Tivemos também o Christian e Ralf com Flecha Certeira. É o nosso primeiro intervalozinho que tá chegando, mas a gente volta bem rapidinho, viu? Dá tempo nem de beliscar com mais, nós já estamos de volta. Pula na água, jacaré.
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2: 5:03.
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2: 5 horas e 13 minutos.
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7: Pronto, pronto, já estamos de volta com o Só Modão, abraçando a você que está nos ouvindo, nos dando o prazer da sua audiência. Para nós é muito bom ter vocês aqui, saber que nós temos vocês aí do outro lado ouvindo nós. E a gente tá aqui é para tocar modão, né, Zunguinha?
8: Sem dúvida, é modão dos bons.
7: Isso mesmo, e a gente não economiza, não. Dá licença, dona Juvença, que tá chegando o trio Parada Dura, Mensagem de Amor. Depois o Chitãozinho e Chororó com obras de poeta.
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0: Doris Sampaio no Só Modão Paixão Proibida. Tivemos também o Gino Ingênuo com Jeito Caipira. Vamos tomar um cafezinho, Zunguinha?
1: Agora que é paião bonito.
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0: Não espanta a mutuca não, a gente volta já. Já, já.
3: 5 horas e 31 minutos.
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2: 5:38.
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5: Este é o Só Modão com você. Alô, alô, meus amigos trabalhadores, também as mulheres trabalhadoras, né, que ouvem o nosso programa diariamente. Muito obrigado pela audiência de vocês. Você que está aqui na cidade, no seu trabalho, ouvindo nós, obrigado. Tudo de bom, viu?
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5: Sérgio Reis chegando com a Deus Mariana.
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0: moda boa do Mato Grosso e Matias.
1: Esse é pra meter o chifre na parede.
0: É, né? Foi pensando em você. Antes ouvimos o Alan e Aladim, Aprendiz do Amor. Mas o intervalinho que tá chegando, coisa bem rápida, viu? A gente volta já já. Pula na água, jacaré.
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3: 5:56.
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15: 6 horas e 7 minutos.
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0: Beleza, beleza, estamos aqui de volta com Só Modão, tocando moda boa. O nosso abraço aos meus amigos da construção civil, os engenheiros, arquitetos, os carpinteiros, os pedreiros ajudantes, os pintores, os hidráulicos, os eletricistas, todos que fazem parte da construção civil. O nosso abraço e os nossos desejos de muito sucesso na caminhada, nos negócios, que tudo dê muito certo, né?
17: Falou!
0: Anania fecha a barguia pra gente ouvir agora o Durval e Davi com o Mistério, depois o Gilberto e Gilmar, Eu Sempre Vou Lembrar.

0: O Somodão Moda Alegre do Grupo Som Brasil, Vou Beber de Novo. Tivemos também o Milionário José Rico com Viva a Vida.
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2: 6:23.
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3: 6 horas e 31 minutos.
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6: Maravilha, maravilha, é o Só Modão com você. Alô, meus amigos que estão nos ouvindo na caminhada, né, ou na academia. Muito obrigado pela audiência. Você também que está em casa, descansando, já fez a sua missão, já cumpriu a missão de hoje, né? Obrigado aí pela audiência. Tem muita moda boa ainda pra gente ouvir. Ainda dá tempo de tocar uma sequência bonita. Leandro e Leonardo chegando agora. Com Você Ainda Vai Voltar. Depois o Eduardo Costa, Anjo Protetor.

0: Rick Renner no Somodão. Sofro e choro. Antes o Victor e Léo com boa sorte pra você.
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0: Bem, meus amigos, infelizmente o nosso programa vai ficando por aqui. Esperamos que tenham gostado do Somodão desta sexta-feira. E amanhã, sábado, nós estamos aqui de volta pra tocar modão, continuar tocando modão, porque aí não para não, né, Zubia?
2: De jeito nenhum. É emendado aqui igual cantiga de grilha, é só modão.
0: Então a todos o nosso obrigado. Tudo de bom pra vocês, viu? Que a sua sexta-feira seja coroada de êxitos, muito sucesso, muita coisa boa e muitas alegrias, tá bom? Ô Zunguinha, dá partida aí na Fubica então, tá na hora da gente cair fora. Obrigado, gente, fiquem com Deus e até amanhã. Tchau, tchau.

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1: 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Bom dia, queridos filhos e filhas, santos anjos da guarda, protegei-nos. Hoje, dia dos santos anjos da guarda, vamos pedir a ele: Santo anjo do Senhor, meu zeloso guardador, se a ti me confiou a piedade divina, sempre me rege, me guarde, me governe, me ilumine. Amém. Continuemos em prece. Pai, Filho, Espírito Santo. Amém. Senhor Deus da vida, que criastes o homem à vossa imagem e semelhança, pensastes com amor os caminhos a serem percorridos para nossa felicidade e salvação. Senhor, por muitas razões a humanidade se perdeu dos preceitos, por isso mandastes os profetas e, por fim, nosso Senhor Jesus Cristo, para nos trazer a plena revelação do verdadeiro amor a Deus, ao próximo e a nós mesmos. Obrigado, Senhor, por deixar esta revelação na palavra. Palavra que nos orienta, palavra que nos corrige, palavra que nos ilumina, palavra que nos traz dignidade de filhos de Deus. Manda teu Espírito, Senhor, no início deste dia, para que compreendamos esta palavra e, compreendendo-a, possamos vivê-la. Manda teu Espírito, Senhor, com o dom do entendimento, com o dom da sabedoria, e que possamos ver os teus sinais em tudo e em todos. Senhor, recorremos a Santa Teresinha do Menino Jesus. Ela, tão íntima de nosso Senhor Jesus Cristo, possa nos valer nesta manhã. Santa Teresinha do Menino Jesus, fazei-nos simples e dóceis, humildes e confiantes. Santa Teresinha, que prometestes passar o vosso céu fazendo bem sobre a terra sem descanso, eu me recomendo a vós, Santa Teresinha. Ajudai-me a viver tão profundamente unido a Jesus, tão profundamente vivenciando os mandamentos e os santos evangelhos, que eu possa um dia estar convosco no reino de Deus. Santa Teresinha, não se canse de interceder por mim, até de ver-me um dia no céu com os anjos e santos. Pai nosso, que estais no céu, santificado seja o vosso nome, venha a nós o vosso reino, seja feita a vossa vontade, assim na terra como no céu. O pão nosso de cada dia nos dai hoje, perdoai-nos as nossas ofensas, assim como nós perdoamos a quem nos tem ofendido. E não nos deixeis cair em tentação, mas livrai-nos do mal. Amém. Ó Deus, para o dia de hoje, que a Bíblia esteja em minha mão, a palavra de Deus no meu coração e os meus pés na missão. Um bom dia a todos. Amém.
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2: 7h28. 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

com a gente. Muito bom dia pra você. Bom dia, bom dia, bom dia, bom dia. Muito bom dia pra você, meu amigo. Muito bom dia pra você, minha amiga. Muito bom dia pra você que tá ligadinho com a gente. Até meio-dia, a gente segue junto, modelando a nossa manhã aqui na Modelo FM, a rádio que toca você, desse dia 2 de outubro. Hoje é dia 2 de outubro, hein? Sexta-feira, 40ª semana do ano. Hoje é o Dia Internacional de Não à Violência. Já se passaram 275 dias do ano de 2026, faltando 90 dias para o início do ano de 2027. Estamos na lua cheia. E você tá fazendo aniversário novo hoje? Parabéns pra você, hein? Hoje tá fazendo aniversário a Célia Martins, também tá fazendo aniversário a Marilza Brai. Alô, Marilza, forte abraço pra você. O Silas Estefanon também tá fazendo aniversário hoje. Também quem tá fazendo aniversário é a Rosineia Bonifácio. Tá fazendo aniversário hoje, hein? Hoje tá fazendo aniversário também a... A Janaína Nascimento também tá fazendo aniversário hoje, hein? Também quem tá fazendo aniversário é a Bianca Carla. Também tá fazendo aniversário hoje a Geisiane Falcão. Alô, Geisiane, forte abraço pra você, tá bom? Hoje tá fazendo aniversário também, rapaz. Ah, deixa eu ver aqui. Acabou. É brincadeira não, né? A todos os aniversariantes, muita paz, saúde, muitos anos de vida. Que Papai do Céu possa derramar chuva de bênçãos sobre a vida de cada um de vocês. Que essa data venha se repetir por muitos e muitos e muitos e muitos e muitos anos, hein? 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

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Muito bom dia para você. Vamos que vamos para a nossa mensagem do dia de hoje.

0: 8:32 em Conceição de Macabu. Hoje, não espere que tudo seja perfeito para começar a sorrir. A vida sempre terá desafios, mas também nos oferece novas oportunidades de recomeçar, aprender e conquistar. Às vezes aquilo que parece demorar é apenas um tempo necessário para nos preparar para algo maior. Não desista dos seus sonhos só porque o resultado ainda não chegaram. Lembre-se, uma semente não floresce no mesmo dia em que é plantada. Mas isso não significa que ela não esteja crescendo. Então, levante a cabeça, fortaleça a sua fé e siga em frente. Que hoje não falte motivos para agradecer. Coragens para enfrentar os desafios e esperança para acreditar em dias melhores. Que Deus abençoe a sua sexta-feira e que boas notícias encontrem o caminho até você. Pense nisso, meu amigo, minha amiga. Sorria, a vida continua e hoje pode ser o começo de uma história muito bonita na sua vida. Tenhamos todos um bom dia!
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0: Hoje eu começo com Boca Livre e 14 Bits, Planeta Sonho.

0: Olá, minha gente querida, muito bom dia. Já tô por aqui trazendo as previsões astrais para o nosso dia. 2 de outubro de 2026, sextou, hein? Estamos vivendo a 40ª semana do ano e na lua cheia.
1: Parabéns pra você.
0: Quem apaga velhinhas hoje é a atriz e cantora Cléo Pires e o jogador de futebol Roberto Firmino. Mil felicidades a todos que estão em festa hoje.
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0: Os nascidos em 2 de outubro são do signo de Libra com a personalidade de Sagitário. Sua comunicação é excelente e impressionam bem pelo que dizem, assim como pelo que demonstram conhecer e saber. Eles se dão muito bem nas atividades e funções onde possam fazer uso da palavra e da comunicação fácil. Em geral, fazem muitas amizades e se tornam populares e queridos no próprio meio e até fora deles. Então vamos que vamos, chegando as previsões para você de Áries. Lindo dia para você, Áries, de 21 de março a 20 de abril. Áries, a sexta-feira chega com energia de vitória. Termina a semana com confiança, no trabalho, bons resultados e no amor, clima quente. Só evite discussões por ciúme, viu, Áries? Número de sorte para você, 72, e a cor é azul. Olá, Touro, de 21 de abril a 20 de maio. Touro, a sexta pede tranquilidade, vá com calma. Depois de uma semana corrida, aproveite para descansar. No amor, carinho e companheirismo em alta. E no bolso, não exagere, tá bom? Número de sorte para você. Hoje é o 56 e a cor é amarelo.
1: Gêmeos.
0: Alô, alô, Gêmeos, 21 de maio a 20 de junho. Gêmeos, a sexta-feira promete muita diversão, hein? Então se prepare. Um convite inesperado pode animar o seu dia também. E no amor, paqueras favorecidas. E para quem já tem alguém, é hora de sair da rotina, viu, Gêmeos? Número de sorte para você. Hoje é 99 e a cor é vermelho. Daqui a pouquinho, Câncer, Leão e Virgem. Continue comigo porque eu volto voando, hein?
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4: 8:40 em Conceição de Macabu. É hora de Modelo Notícias na nossa programação. São Paulo confirma 4 novas ocorrências de sarampo. Essas e outras informações você confere agora com a Fabíola Altran, diretamente da agência Rádio 2 de Notícias.
5: Oi, eu sou Fabíola Altran e estes são os destaques de hoje. Mesários e outros colaboradores da Justiça Eleitoral que vão atuar nas eleições deste ano vão receber o auxílio alimentação por PIX processado pelo Banco do Brasil. Secretaria de Estado da Saúde de São Paulo confirma 4 novas ocorrências de sarampo. Já são 40 os casos ao longo de 2026. Mulheres vítimas de violência doméstica que conseguirem medida protetiva e tiverem que se afastar do trabalho vão receber benefício pelo INSS. Elaborado pela Advocacia Geral da União, o parecer foi assinado pelo Presidente da República. Brasileirão masculino tem 2 partidas atrasadas pela rodada 21. Hoje, às 8 da noite, o São Paulo recebe o Santos. E no sábado tem Atlético Mineiro e Bragantino às 6:30. Pelo feminino, também no sábado, tem a final entre São Paulo e Corinthians às 4:30 da tarde. Com a vitória na ida por 2-1, o tricolor só precisa de um empate para ficar com a taça. Brasil faz amistoso no sábado às 11 da manhã contra a Índia. No mesmo dia, a Argentina enfrenta Burkina Faso às 9 da noite no Monumental de Núñez. Da Rádio 2, Fabíola Altran.
4: Obrigado, Fabíola. 8:42. Novas informações em uma hora ou a qualquer momento dentro da programação da Modelo.
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0: tudo certo com você? Estamos de volta já na sua sexta-feira, trazendo mais um bloco das previsões astrais e eu falo para Câncer. Câncer, de 21 de junho a 21 de julho. Câncer, aproveite a sexta-feira para ficar perto de quem você gosta. No amor, clima de carinho total. No trabalho, não leve preocupações para casa. Relaxe. Número de sorte para você, Câncer. Hoje é o 32 e a cor é azul. Leão. Alô, Leão, de 22 de julho e 22 de agosto. Leão, hoje você vai chamar a atenção. Aproveite a energia positiva deste momento. No amor, paixão em alta, Leão. No trabalho, uma boa notícia pode fechar a semana com chave de ouro, Leão. Número de sorte para você. Hoje é o 42 e a cor é preto. Alô, alô, Virgem, 23 de agosto a 22 de setembro. Virgem, sexta-feira é dia de respirar aliviado. Você fez a sua parte, não é mesmo? Agora aproveite um pouco. No amor, uma conversa pode trazer uma surpresa agradável na relação a dois. Número de sorte para você. Hoje é o 77, a cor é vermelho. Daqui a pouquinho tem Libra, Escorpião e Sagitário. Continue comigo, eu volto rapidinho.
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1: Você sabia? As vacas têm melhores amigas e ficam deprimidas caso sejam separadas delas.
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2: Hora certinha, 9:03.
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4: Que beleza, Modelando Sua Manhã, 9 horas e 15 minutos. Eu vou atender aqui o pedido do Ivonei, tá ligadinho com a gente lá no bairro do Porto. Pediu oferecendo aí pra Célia, que tá fazendo aniversário hoje. Pediu, a gente toca pra você aqui na melhor sintonia do seu rádio. A vitória chegou, Aurelina Dourado.

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1: Crianças que praticam yoga desde cedo costumam ser mais disciplinadas, tranquilas, levando em consideração que essa atividade também melhora o preparo físico e a respiração. Assim como os outros exercícios, a yoga não tem limite de idade, sendo geralmente indicada para crianças a partir de 4 anos de idade.
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0: aquele lindo dia para você que está acompanhando as previsões astrais. Hora de falar para Libra, 23 de setembro, 22 de outubro. Libra, a sexta tem clima de romance, hein? Solteiros podem conhecer alguém interessante. Casais podem ter um momento muito especial. Só não deixe os gastos, claro, saírem do controle, tá bom, Libra? Número de sorte para você é o 11 e a cor é branco.
1: Escorpião.
0: Alô, Escorpião, 23 de outubro a 21 de novembro. Escorpião, o seu magnetismo estará forte durante todo o dia. Você pode chamar atenção sem esforço. E no amor, Escorpião, paixão intensa. Só controle o ciúme e aproveite o momento. Relaxe. Número de sorte para você, 21. E a cor é verde hoje.
1: Sagitário.
0: Vamos fechando esse bloco falando para Sagitário. Alô, Sagitário. De 22 de novembro a 21 de dezembro. Sagitário, a sexta combina com diversão. Um convite pode mudar os seus planos. E no amor, tem novidade chegando, hein? No trabalho, uma boa notícia pode alegrar o seu dia. Número de sorte, Sagitário. Hoje é o 39 e a cor é verde. Daqui a pouquinho, Capricórnio, Aquário e Peixes, não saiam daí não, porque eu volto voando, hein?
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0: Ávila.
1: Esqueça tudo, bebê.
0: Coisa linda!
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0: 9 horas e 31 minutos em Conceição de Macabu, é hora de Modelo Notícias na nossa programação. Brasileiros vão às urnas no domingo para o primeiro turno das eleições 2026. 158,7 milhões estão aptos a votar. Quem fala com a gente é a Milena Abreu.
1: Brasileiros. No domingo, 4 de outubro, cerca de 158 milhões e 700 mil brasileiros vão às urnas para o primeiro turno das eleições. Este ano, escolheremos os nomes daqueles que nos representarão como presidente da República, governador, deputado federal e estadual, ou distrital, no caso do Distrito Federal, além de dois senadores. São ao todo 6 votos. Saber a ordem em que eles devem ser registrados na urna eletrônica é muito importante para evitar confusões ou até mesmo a anulação do voto. O primeiro voto será para deputado federal, com 4 dígitos. Depois, o eleitor deve escolher o deputado estadual ou distrital, que tem 5 dígitos. O terceiro e o quarto votos são para as vagas de senador, com 3 dígitos cada. Na sequência, a escolha é para governador e, por último, para presidente. Nos dois casos, os candidatos são identificados por 2 dígitos. Para não se confundir no momento da votação, a sugestão é levar uma lista com os números dos escolhidos ou escolhidas na ordem em que vão aparecer na urna, a chamada cola eleitoral. Mas lembrando que não pode entrar com o celular na cabine de votação, por isso, o ideal é anotar em um pedaço de papel. No nosso país, o voto é obrigatório para todo brasileiro que tem entre 18 e 69 anos de idade. É facultativo para aqueles que são analfabetos, para jovens de 16 e 17 anos e para os idosos acima de 70 anos. Neste ano, a votação vai começar e terminar simultaneamente em todo o território nacional, independentemente das diferenças de fuso horário. Considerando o horário de Brasília, as sessões de votações abrem às 8 da manhã e fecham às 5 da tarde. Da Rádio 2, Milena Abreu.
0: Obrigado, Milena. 8 horas e 34 minutos. Novas informações em uma hora ou a qualquer momento dentro da programação.
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O último bloco das previsões astrais de hoje, dessa sexta-feira maravilhosa. Vamos seguindo com Capricórnio agora. De 22 de dezembro a 20 de janeiro, Capricórnio, chegou a hora de descansar. Deixe um pouco as obrigações de lado. No amor, demonstre carinho. Um programa simples pode trazer muita felicidade ao casal. Se está sozinho, invista na paquera. Número de sorte para você, Capricórnio. Hoje é o 18 e a cor é amarelo. Aquário. Alô, alô, Aquário, de 21 de janeiro a 19 de fevereiro. Aquário, a sexta pede liberdade e novidade. Faça algo diferente. No amor, uma conversa pode despertar interesse em você. Para os casais, hora de quebrar a rotina e curtir o momento. Número de sorte, hoje é o 19 e a cor é pink. Peixes. E agora, previsões para o último signo do zodíaco. Peixes, de 20 de fevereiro a 20 de março. Peixes, a sexta-feira chegou com energia gostosa. Encontre pessoas queridas e aproveite. No amor, o romantismo está em alta. E uma notícia positiva pode deixar você mais tranquilo. Peixes, número de sorte para hoje é o 20. E a cor é preto hoje. E essas foram as previsões astrais de hoje. Muito obrigada pela sua audiência. Nosso novo encontro acontece amanhã. Ótima sexta para você.

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1: Um vestido tubinho para casamento é uma ótima escolha. Para uma cerimônia durante o dia, escolha um modelo estampado e sapatos confortáveis, principalmente se o local da cerimônia for em um gramado. Neste caso, dê preferência para os saltos grossos.
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0: Vitor Hugo, aqui na Modelo Tubarões. São 10 horas e 3 minutos em Conceição de Macabu. Até o meio-dia tem o Modelando Sua Manhã pra você.
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0: 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Hora certinha pra você, 10 horas e 4 minutos.
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1: O estresse eleva hormônios que prejudicam nossa disposição, imunidade, sono, performance esportiva e saúde em geral. É aconselhado que tenhamos momentos de lazer, momentos para fazer coisas que gostamos, com pessoas que queremos por perto e momentos a sós para refletir.
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0: Ótimo ter você aqui, que a partir de agora tá ligada nas emoções da sua novela preferida. Começo com A Nobreza do Amor. Hoje, sexta-feira, Tony e Alica vivem mais um momento romântico. Sinu apresenta José, que agora usa o nome de Zambi, a Akin e Ladiza. E a Marta hoje revelando que Mirinho é apaixonado por Alica. E Mirinho conta a Graça e Virginia que pretende se mudar com as duas para São Paulo. Enquanto isso, Sinu pede ajuda a Campbell para falar com Kênia e revela que José vai tentar libertar a princesa e Dume com a ajuda de Omar. E Sebastião hoje entrega a Virgínia o telegrama sobre a chegada de Gendal. Muita expectativa na chegada de Gendal lá, hein? Bem, amanhã tem mais. Daqui a pouquinho a novela das sete.
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0: Eita aí, babado novo, extravasa aqui na Modelo, a rádio que toca você. 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

0: Com a mudança, as transações feitas ao aproximar o celular da maquininha passam a obedecer os mesmos limites já aplicados ao Pix tradicional por chave ou QR Code. Na prática, isso significa que cada instituição financeira pode definir os limites de movimentação de acordo com o perfil do cliente. Os usuários têm a opção de solicitar aumento ou redução desses valores diretamente nos aplicativos ou canais de atendimento dos bancos. A mesma norma também amplia a flexibilidade do Pix automático, modalidade utilizada para pagamentos recorrentes, como assinaturas e contas de consumo. A partir de agora, os clientes também podem pedir alterações nos limites diários dessas operações. Da Rádio 2, Milena Abreu.
1: Obrigado, Milena. 10 horas e 32 minutos em Conceição de Macabu. Novas informações em uma hora ou a qualquer momento dentro da programação da Modelo.

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1: 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Levanta, vamos trabalhar, minha gente!

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3: E eu já tô de volta com mais emoções da sua novela preferida, agora com Por Você. Bela decide procurar Haroldo seguindo as pistas deixadas por Julie, mas sem contar nada às crianças. Peixe começa a desconfiar das intenções de Vanessa. Enquanto isso, olha só, Lucas e Bela fazem um jantar para os filhos e Peixe e Glorinha conversam sobre o pai. Vanessa assina os papéis do divórcio, mas admite que ainda ama Gabriel. E a Glorinha hoje flagra Peixe e Dalila se beijando. E Bela e Ara saem à procura de Haroldo. Emoções de Por Você, amanhã tem mais. Até lá então.
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0: 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Cuidados com a sua casa.
1: Para descascar ovos cozidos com maior facilidade, mergulhe-os em água fria e quebre-os em volta da casca. Ela sairá facilmente.
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0: Simone Mendes.
1: Esqueça tudo, pagode de qualidade.
0: Que coisa linda, hein?
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0: Sexta-feira eu tô de volta agora com emoções da sua novela das nove, Quem Ama Cuida. Heitor revela a Pedro que voltou para descobrir a verdade sobre a morte de Arthur. Mas ele pede segredo e não quer que ninguém saiba que ele está vivo. Enquanto isso, Adriana entra de surpresa na casa de Pilar para defender Joel. Rafael confronta Pilar e André entrega o anel de noivado, dizendo que os dois precisam de um tempo. E tem mais ainda em Quem Ama Cuida. Pedro conta a Adriana que Heitor está vivo. Todo mundo surpreso, não? E na expectativa do que ele vai aprontar, evidentemente. Bem, amanhã tem mais emoções de Quem Ama Cuida. Até lá, então.
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2: 7h30. 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
9: Que beleza, Modelando Sua Manhã até o meio-dia com você, são 11 horas e 6 minutos, você que tá ligado com a gente, muito obrigado pelo carinho da sintonia, tá bom? Eu vou atender aqui o pedido da minha amiga Maria lá no Procurador, está ligadinha com a gente, pediu Super Soul com Zezé de Camargo e Luciano, Muda de Vida, pediu, a gente toca pra você.

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1: Sentado à mesa, não passe seu braço na frente de outra pessoa. Peça por favor para alcançar o que está longe e você não consegue pegar.
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1: A Samsung pode deixar o Privacy Display do Galaxy S27 Ultra ainda mais versátil. Segundo novos rumores, a fabricante trabalha em uma função que permitirá ativar a proteção de privacidade em apenas um dos aplicativos abertos no modo de tela dividida. Na prática, será possível deixar um aplicativo bancário protegido em uma metade da tela, por exemplo, enquanto um navegador ou outro aplicativo permanece visível normalmente na outra. A área protegida ainda deve acompanhar o tamanho da janela conforme o usuário ajusta a divisão do display.
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0: e tempo! Chitãozinho e Chororó aqui na Modelo, 11 horas e 21 minutos em Conceição de Macabu. Até meio-dia, a gente modela junto! Muito bom dia pra você, né? Até meio-dia a gente vai modelando junto a nossa manhã aqui na Modelo. São 11 horas e 21 minutos modelando sua manhã. 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
0: Até o meio-dia, a gente vai junto modelando a nossa manhã.

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1: Escovar os dentes com bicarbonato de sódio ajuda a clareá-los. A substância neutraliza os ácidos produzidos na placa dental, ajudando a clarear os dentes. Mas atenção, evite fazer esse procedimento com frequência, pois o bicarbonato também desgasta o esmalte dos dentes.
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4: 11 horas e 29 minutos em Conceição de Macabu, é hora de Modelo Notícias na nossa programação. A Associação Brasileira de Emissoras de Rádio e Televisão, ABERT, e a Associação Nacional de Editores de Revista, ANER, e a Associação Nacional de Jornais, ANJ, manifestaram nesta quinta-feira, dia 1º, em nota conjunta, profunda indignação com a intervenção judicial nas regras previamente definidas no debate que a Globo faria com os candidatos à presidência da República. Após receber duas intimações judiciais, a Globo decidiu cancelar o debate. A primeira foi assinada pela ministra Esther Aranha, do Tribunal Superior Eleitoral, TSE, e atendeu a um pedido da coligação da candidatura de Luiz Inácio Lula da Silva, do PT. A segunda intimação recebida pela emissora foi referente a uma decisão proferida pelo ministro Gilmar Mendes, do Supremo Tribunal Federal, STF, em resposta a um pedido feito pelo Partido Solidariedade sobre a participação de Renan Santos do Missão no debate. Em outra decisão, da última terça-feira, dia 29, o presidente do TSE, Cássio Nunes Marques, alterou o entendimento da própria Corte Eleitoral sobre contagem de parlamentares no Congresso Nacional para fins de debate e decidiu que Romeu Zema, do Novo, teria direito a participar. A associação disseram que os excessos judiciais impediram o acesso ao debate de propostas dos candidatos. Os candidatos que haviam confirmado presença no debate da Globo lamentaram o cancelamento do encontro. Então teve aí, né? Ontem acabou não tendo o debate, sendo cancelado aí por esses motivos aí. São 11 horas e 31 minutos em Conceição de Macabu.

0: Amazonas, Amapá, Acre, Roraima, Piauí, Pará e Maranhão, a medida vale para todo o território estadual. Já na Bahia, Tocantins, Sergipe, Mato Grosso e Goiás, as restrições ficam limitadas a determinadas zonas eleitorais. No Amazonas, por exemplo, a proibição do consumo de bebidas alcoólicas em estabelecimentos e locais abertos ao público começa às 2 horas da madrugada e segue até às 5 da tarde de domingo. No Acre, a proibição vale da meia-noite às 4 da tarde do domingo e inclui a venda, o fornecimento gratuito e o consumo, além de entregas de bebidas em domicílio. Em estados como Bahia, Tocantins e Goiás, a regra varia conforme a zona eleitoral, porque as regras não valem para todo o território. No Tocantins, por exemplo, a restrição será aplicada à 7ª zona eleitoral, que reúne municípios como Divinópolis do Tocantins e Marianópolis do Tocantins. Já 11 estados não devem ter restrições à venda e ao consumo de bebidas alcoólicas. Alagoas, Distrito Federal, Rio de Janeiro, Minas Gerais, Espírito Santo, Santa Catarina, Paraíba, Pernambuco, Mato Grosso do Sul, São Paulo e Paraná, Ceará e Rio Grande do Norte aparecem, segundo a Agência Brasil, como estados com informações ainda indefinidas ou sem respostas sobre a aplicação da lei seca. Por isso, antes de comprar ou comercializar bebidas no domingo de eleição, é importante verificar a regra estabelecida para o município e a zona eleitoral. Os horários da restrição variam conforme o estado. Mais detalhes podem ser acessados em brasil61.com. Com informações da Agência Brasil e do portal bahia.ba, Bianca Mingotti.
1: Obrigado, Bianca. 11 horas e 34 minutos e Conceição de Macabu, juiz da 51ª Zona Eleitoral e Cliff de Melo, determinou regras para estabelecimentos do comércio durante as eleições deste domingo. A medida são válidas para os municípios de Conceição de Macabu e Trajano de Moraes, que integram a Zona Eleitoral. A determinação estabelece os horários que deverão ser observadas pelos estabelecimentos durante o período de votação. Por exemplo, bares, lanchonetes, sorveterias, açougues, mercados, supermercados e ambulantes e comerciantes em geral não funcionarão das 6 da manhã até as 17 horas, conforme determinação da 51ª Zona Eleitoral. Já padarias e estabelecimento estarão autorizados a funcionar até as 8 horas de domingo, dia 4, e permanecendo fechado das 8h01 até as 17 horas. Já o que está autorizado a abrir, farmácias e postos de combustíveis, são os únicos estabelecimentos permitidos a abertura no dia da votação. Delivery de forma totalmente eletrônica, sem a presença de clientes no estabelecimento, está autorizado, inclusive de bebidas alcoólicas. Tá bom? Então tá aí, fique atento para as regras eleitoral aí para a 51ª Zona Eleitoral de Conceição de Macabu e Trajano de Moraes. 11 horas 35 minutos em Conceição de Macabu, novas informações em uma hora ou a qualquer momento dentro da programação da Modelo.
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9: Modelando Sua Manhã aqui na Modelo. Até daqui a pouquinho, até o meio-dia, te faço companhia. São 11h48. Bom dia pra você. Menos é mais.

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beleza, né? 11 horas e 57 minutos, assim a gente vai ficando por aqui. Vou agradecendo a você, meu amigo, a você, minha amiga, que esteve ligadinho com a gente. Mas antes de ir, deixa eu só dar um recado pra você. Hoje, tá bom? Hoje é sexta-feira no Clube da Melhoridade Mensageiros do Amor. Tem super noite de música e emoção e sucesso com Vaval Ferreira, tá bom? Vem estar com a gente a partir das 20 horas, hoje dia 2, sexta-feira. Tá bom? Lá no Clube da Melhoridade Mensageiros do Amor, na Avenida Victor Sense, ao lado do CIEP, tá bom? 11 horas e 58 minutos, Modelando Sua Manhã vai ficando por aqui. 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Modelando Sua Manhã volta na próxima segunda-feira. É, e eu tô de volta amanhã, a partir das 10 horas da manhã, com o Sabadão Modelo aqui na Modelo FM, a rádio que toca você. Beijo no coração, gente, eu tô indo, mas eu vou deixando o Zezé de Camargo, irmão da Lua, amigo das estrelas. Bom final de semana pra você, tchau, tchau. Fui nessa e até segunda.

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0: canção dele.
1: Tinha. Sou eu, Tatu, a pessoa sextou, bora! Com chuvinho e tudo, caindo, que maravilha, que bênção, viu? A petição das abençoes, guarde, nos proteja hoje, amanhã e sempre. Em tudo é graça, muito obrigado, meu Senhor, pela paz, pela luz, pela vida, pela saúde, pelo trabalho que temos, por nos abençoar a cada dia. Em tudo é graça, por isso te agradecemos hoje, amanhã e sempre. Amém? Tamo juntos na 42ª semana do ano. Paz, 90 dias só faltando para findarmos, ou seja, 3 meses para findarmos o ano de 2026. 275 dias se passaram já. Mema, tá louco? A lua é cheia e hoje é Dia Internacional da Não Violência. É, Dia Internacional contra e Dia Internacional da Não Violência. Né? Desse jeito, a lua é cheia. Bora com tudo! Para mais uma edição do Estação Modelo. O Agito Transatlântico e a Vibe que invade, edição desta sexta-feira, 2 de outubro de 2026. Amanhã é dia 3 e dia 4 é o dia, dia da democracia máxima de escolha, né? Eu acredito que já tenha sido melhor e só você pode fazer a sua escolha, você com você mesmo. Dia 4, viu? Tá chegando domingo, você pode mudar a cara de um município, nesse caso, de um estado, do Brasil como um todo, viu? É a oportunidade, tá na sua mão, ou seja, na sua, quando eu digo na sua, na minha, na nossa. Bora com tudo, a Vibe que invade, o Agito na sua tarde. Oi, Dani.
0: Oi, boa tarde, papai.
1: Boa tarde, Dani. Boa tarde a você, ouvinte em casa, no carro, no trabalho, música, alegria e informação a partir de agora. 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No Radiosnet, ouvindo a gente, Brasil, Rio de Janeiro, conexão de Macabu, essa é a cidade, Modelo FM, ZYL955, Rádio Modelo FM. 19 anos com você. Através do seu radinho de pilha, tradição é tradição, a gente respeita muito, por quem não, né? Pois é. Na Alexia, Alexia reproduzido, Modelo FM. Bora, porque também se você tá ligado no som do seu automóvel, obrigado pela carona que nos dá ao seu lado, pelo carinho de sempre, viu? No aplicativo, então, é isso, senhora, na palma da mão, na região, no Brasil, no mundo, no planeta. Na NASA também, senhor. Que beleza. Bora com tudo. Oi, Dani. Dá boa tarde pros ouvintes aí, Dani.
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1: Isso. Tem também o nosso WhatsApp, 992413003. 992413003. Mensagem de texto de áudio. Não xingando a mãe do guarda. Isso. Não fazendo fofoca da vizinha ao lado. Tá tudo certo. Bora com tudo, porque a vibe que invade o agito da sua tarde do sextou. Pra você que tá fazendo aniversário hoje também, aquele abraço. Felicidades, parabéns, muita saúde, muita paz, muitos anos de vida. Que você consiga realizar seus sonhos e objetivos que ainda não foram alcançados, viu? Tamo juntos. Muito obrigado pelo carinho da audiência. E isso, é bom demais ter a sua companhia por aqui nas ondas da Modelo FM 87.9. E isso, aniversariante de hoje. Tem alguém? Ah, apareceu aqui gente pra falar aqui. Opa! A Miriam de Paula, pelo aniversário de Douglas Fernandes também, dia 2. A Fernanda Silva Vence foi ontem, né? Isso, então tá certo. E também o Adalton Melo, feliz aniversário, tudo de bom, saudades e vida por muitos e muitos e muitos e muitos e muitos anos. Felicidades, parabéns pra vocês no dia de hoje de vocês, viu? Essa data tão especial. Se você tá fazendo aniversário e não tá aqui na minha lista, sendo se abraçado também pelo dia de hoje, parabéns, felicidades e tudo de bom. Agora sim, a vibe que invade o agito na sua tarde do sextor, já começou!
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1: Aí, ó, com o Fred Fabrício no sextor, a Vivem Sampa.

0: papo das amigas, né? Papo difícil esse. Maria Tavares, você precisa ser na amiga. Aí contou, depois revelou que é ela mesma. Na cara dura, sim, entregou o papel. Isso, papel rasgado, timbrado e já assinado. Que loucura. Loucura. Deixa eu ver caindo lá fora. Que isso, hein? E o papo do Dilcinho com Laura Prada é papo torto, hein? Beleza. Bora. Quero que pap. O som no Ocean, também curtimos o som que abriu a edição de hoje aqui do Estação, Fred Fabrício, sexta-feira, sextou, naquela chuvinha e tudo, vai ser aí alongado ao longo dessa noite. Isso, você que vai aproveitar o sextou, vai ter que ser de uma forma diferente, vai dar também, tudo vale muito do ponto de vista, da vista de cada ponto, né? Se é que você me entende. Apoio Cultural até logo mais até às 18 da Vilarejo. 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Beleza. 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Já até alô pra rapaziada que tá interagindo com a gente todo o tempo todo na programação. Pra você ligado com a gente em casa, no carro, no trabalho, nas oficinas mecânicas, carros, motos, bicicletas, em qualquer parte, aonde você esteja ouvindo a gente. Obrigado pelo carinho da audiência. 19 anos com você. É uma honra, viu, pra gente. Já tem muito, muito mais.
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0: Pix e novos formatos e novidades na sua operação. As informações chegam com a Fabíola Altran.
1: As regras para os pagamentos feitos por Pix por aproximação mudaram. O limite máximo de R$ 500 por operação, que estava em vigor desde o lançamento da modalidade, foi eliminado por determinação do Banco Central. A alteração foi aprovada em junho e as instituições tiveram prazo para adaptar seus sistemas até o fim de setembro. Com a mudança, as transações feitas ao aproximar o celular da maquininha passam a obedecer os mesmos limites já aplicados ao Pix tradicional por chave ou QR Code. Na prática, isso significa que cada instituição financeira pode definir os limites de movimentação de acordo com o perfil do cliente. Os usuários têm a opção de solicitar aumento ou redução desses valores diretamente nos aplicativos ou canais de atendimento dos bancos. A mesma norma também amplia a flexibilidade do Pix automático, modalidade utilizada para pagamentos recorrentes, como assinaturas e contas de consumo. A partir de agora, os clientes também podem pedir alterações nos limites diários dessas operações. Da Rádio 2, Milena Abreu.
0: Obrigado, Milena Abreu. Fabíola Altran, Milena Abreu, desculpa. Isso, Milena Abreu na área. A Lei Seca 2026, onde haverá restrições ao consumo de álcool no país inteiro. Ou não, vamos saber na reportagem de Bianca Mingotti.
2: Eleitoras e eleitores devem ficar atentos às regras sobre a venda e o consumo de bebidas alcoólicas no domingo, dia 4 de outubro, quando será realizado o primeiro turno das eleições gerais de 2026. A chamada Lei Seca não terá uma regra única em todo o país. As restrições variam entre estados e, em alguns casos, entre zonas eleitorais. Ao menos 12 estados terão algum tipo de proibição. Em 7 deles, Amazonas, Amapá, Acre,

0: além de entregas de bebidas em domicílio. Em estados como Bahia, Tocantins e Goiás, a regra varia conforme a zona eleitoral, porque as regras não valem para todo o território. No Tocantins, por exemplo, a restrição será aplicada à sétima zona eleitoral, que reúne municípios como Divinópolis do Tocantins e Marianópolis do Tocantins. Já 11 estados não devem ter restrições à venda e ao consumo de bebidas alcoólicas. Alagoas, Distrito Federal, Rio de Janeiro, Minas Gerais, Espírito Santo, Santa Catarina, Paraíba, Pernambuco, Mato Grosso do Sul, São Paulo e Paraná, Ceará e Rio Grande do Norte aparecem, segundo a Agência Brasil, como estados com informações ainda indefinidas ou sem respostas sobre a aplicação da lei seca. Por isso, antes de comprar ou comercializar bebidas no domingo de eleição, é importante verificar a regra estabelecida para o município e a zona eleitoral. Os horários da restrição variam conforme o estado. Mais detalhes podem ser acessados em brasil61.com. Com informações da Agência Brasil e do portal bahia.ba, Bianca Mingotti.
1: Obrigado, Bianca, pelas informações. E a crise no Supremo continua após guerra de liminares. O ministro Edson Fachin, então, cria regra para evitar que pedidos ao STF caiam, então, com o ministro específico. A medida foi tomada após o presidente do TSE, Nunes Marques, reclamar, então, da sobreposição de competência do STF sobre o Tribunal Eleitoral. E tá o samba do crioulo doido, ninguém mais se entende no STF e no TSE. Tá começando a acontecer da mesma forma. Já tem muito mais aqui no... O discreto chegando, já tem mais.
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3: Papai, fala a hora aí pra
1: pois
3: gente.
1: Pois não. O modelo é firme no sexto, 15:37 agora. Na minha, na sua, na nossa.
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1: Sextou até já.
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1: Eu estou chegando! É isso aí! Meu nome é Caixa Gajuni e nós estaremos juntos e misturados aí a partir das 5 da manhã, de segunda a sexta-feira, com o programa Acorda Macabu. Você vai me fazer companhia até as 8 da manhã com muita música sertaneja boa no seu rádio. Conto com a sua audiência!

Essa Dancing on the Way do Vogue de 1988, fez sucesso nas pistas de dança da Austrália e também no México, muito dançante, enfim, e também a parte do Chile, né? Sucessaço da época de 89. Também um som bacana aqui no Estação Vibe que invadiu a Gita, sua tarde, Coragem, Mandalim e Clareou. Também o som da Megatrain, The Best. Curtimos também um som massa aqui no Estação Vibe que invade o agito da sua tarde. Fechando aqui a primeira aula de estação, já tem muito mais. 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

0: tá. Antes que eu me esqueça, rolou também com o Marcos Velucci, Pena Que Você Namora, né? Bora com tudo, fechando aqui a primeira hora do Estação, já já tem muito mais.
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0: 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Minuto do Esporte chegando.
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0: Chega junto, Tony Silva na área.
3: Estou chegando hoje, sexta-feira, dia 2 de outubro, para falar da adversária do Brasil, a seleção da Índia, no jogo de amanhã, às 11 horas da manhã. A seleção da Índia vai chegar a esta partida vivendo uma crise incômoda por resultados. Nesta temporada do futebol mundial, a seleção asiática venceu apenas uma partida. O último triunfo indiano foi no último dia 31 de março, quando a Índia derrotou Hong Kong por 2-1, jogando em sua casa em Nova Delhi. Desde então, os Tigres Azuis, como são apelidados, engataram uma sequência de 5 jogos sem vencer, sendo 2 empates e 3 derrotas entre maio e setembro deste ano. A Índia venceu Hong Kong por 2-1, perdeu para Jamaica por 2-0, foi derrotado por Zimbábue 1-0, perdeu para Tajiquistão por 3-1, empatou de novo com o Tajiquistão 1-1 e em casa ficou no empate em 1-1 com a seleção do Panamá. Com certeza o estádio Salt Lake, que vai receber a partida em Calcutá, estará completamente lotado, já que a seleção brasileira tem um número considerado de torcedores no país indiano. Com destaque esportivo para o dia de hoje, Tony Silva.
0: Sucesso lá em Turismo, já tem mais um outro esporte aqui no
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0: Muda FM, agora 16:06.
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Você está sintonizado na melhor, você está na Modelo FM, a onda livre do seu rádio. 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Levanta, vamos trabalhar, minha gente!

0: Os 10% a gente deixa pro garçom, né não?
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0: No Satnal, som da Dua Lipa, que legal, hein? Beleza, rapaz, que massa, hein? Aqui no Estação, no clima do sextor, mesmo com a chuvinha caindo, coisa e tal, e tal coisa, e bora, bora. Maiara e Maraíza, 90-10, é, os 10% é do garçom, né? Elas só entendem disso. Até logo mais, até às 18, tá rolando por aqui o Estação Modelo Agito dessa tarde. 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Falou pra você que tá ligado com a gente em casa, no carro, no trabalho. Obrigado pelo carinho da audiência. Luta na Graça Garapa, Dona Caçuda no centro. Rapaziada, oficina do Arilso lá na Garapa também. A galera da obra ali já deve ter metido o pé por conta da chuva, né? Rapaziada ali da Sanceria, aquele abraço. Valeu, turma. Isso, a galera lá da Eletricicla, aquele abraço, turma. A galera do Ciclonac também. A galera da Eletricom, a rapaziada lá do Maria Deusa, isso, galera também do Bote Flávio na Avenida Vitor Sense, alô turma, Parda Jurema, não falaram que onde é, mas depois manda aí onde é essa Parda Jurema aí. Mas é do Grupo Cara de Cavalo, tamo juntos, o Ivo Ney, popular sogro do Marco Santos, o irmão Marcão no Porto, o Tony Azevedo lá na Subida da Balança, aquele abraço, Bebê, a Alessandra, no Vira Lanches, parceiros aqui também na estação. Ah, o Cutícula, essa cara, falou Cutícula, é brincadeira. Tão brincando com você aí, estão te zoando. Tão te tirando, como diz o outro. Alantião lá na usina, também o Tadato no Curato, o Léo Moreno também por lá, o Paulinho Conceição na Vila Nova, o Aloysio Júnior na usina, a mamãe Vera também, Marcelão do Cavalo, aquele abraço. Isso, já tem mais alô pra galera. O Bruno na Bocânia, a mamãe Margarida, o Ender, a Serelane na Bocânia, o Deja, a mamãe Malene no Eldorado e o Leandro na usina. Aquele abraço, já tem muito mais.
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0: em consulados do Brasil e alegam questão de segurança. O governo Trump não detalhou o motivo da medida. O atendimento presencial não será feito nesta sexta-feira, dia 2. A embaixada da Austrália também fechou, enquanto o Canadá emitiu alerta nesse momento para atendimento e de periculosidade no entorno. Aí não se sabe a causa exatamente. O Trump não deu maiores detalhes a respeito. Já já tem muito mais aqui no
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0: Pois não, Dani. Modelo FM 16h30. Não sextou aqui na minha, na sua. Aqui na nossa.
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0: Virou 16h31 agora.
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0: Baus, bacana demais, o flashback da hora aqui, segunda e última edição de hoje. Também o som bacana do Vitinho, consequente Crush, o som da Zara Lightson. Muito legal ter a sua companhia por aqui, fechando a penúltima hora do o Estação. Já até a última hora, reta final, no clima do sexto, bora com tudo, porque se a gente entender, o resto é detalhe. No clima, no pique, daquele jeito, desses 19 anos da Bandeira FM completados no final deste mês, e ainda estamos em comemoração de certa forma, né? Porque sempre é válido comemorar dias incríveis, mas também de lutas, de vitórias, de muitas de muitas conquistas, mas também de muitas dificuldades, né? Porque a vida não é só alegria, não é só felicidade, não é só doçura, tem também as tormentas que porque enfrentamos, tudo é provação, né? Tudo é lição, tudo é aprendizado também. Então, 19 anos junto com você, que honra, que gratidão a todos vocês, você ouvinte que faz a diferença aqui na nossa programação, viu? Obrigado pelo carinho de sempre. Apoio cultural até logo mais, até às 18. 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A música Finco do Nefinho Arkenbaus, ao som. É de 88. E foi sucesso também entre os anos 90, nas pistas de Londres, Estados Unidos, até a rainha dançou essa aí. Então é desse jeito, bora com tudo, porque tá rolando por aqui o Estação no clima desta sexta-feira, aquela chuvinha gostosa que vai permanecer aí ao longo desta noite de sexta-feira. Muito legal ter a sua companhia, obrigado pelo carinho da audiência. Alô aqui pro Tedesco, alô Tedesco, aquele abraço garoto, Sandrinho, Pedro, Vinícius, o Jairinho, biscoito de chocolate, uma barata, esse horrível biscoito. Rapaziada do grupo Cara de Cavalo, aquele abraço vai dar cachorro, hein? Isso, o Benito tá ligado com a gente, a Fívia, valeu demais, obrigado pelo carinho da audiência, rapaziada lá da VAC, isso, e a galera do da Academia de Superação, alô turma, Superando Limites, aquele abraço, alô Chocolatra, alô Bebê, turma aí, o rei do pedal juntamente com Adão, aquele abraço, tamo juntos, já já tem muito mais fechando aqui, a penúltima hora do
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0: Isso aí, Johnny. Tá chegando a última edição de hoje aqui do
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0: Tony Silva de volta na área.
3: A data FIFA continua, mas o Campeonato Brasileiro da Série A volta hoje. Tem partida adiada e remarcada da 21ª rodada, Clássico Paulista no Morumbis, às 8 da noite, São Paulo e Santos. As duas equipes têm praticamente 10 dias sem jogar. Na última partida pelo Brasileirão, o Tricolor Paulista venceu o Internacional por 1-0. É o 11º colocado com 36 pontos. O principal desfalque no São Paulo para o jogo de hoje será o atacante Calieri. Ele vai cumprir suspensão automática. Já o Santos chega ao clássico contra o São Paulo na 8ª colocação com 38 pontos. Nas últimas 4 partidas, o Santos venceu todas. Gabriel Bontempo servindo a seleção e o zagueiro Luan Pérez são os desfalques. O árbitro da partida será Matheus Delgado Candançan, de São Paulo. No VAR, Caio Max Augusto Vieira, de Goiás.
0: Beleza, antes do intervalo, meu esporte volta agora só na segunda-feira no Estação. Nesse momento, clima, tempo, 21 graus, sensação térmica na Bandeira FM, de 23 graus, segue nublado, sensação térmica aí com aquela de um frescor a mais, mas chuva dá aquele intervalo, mas de volta em breve já é 17h45, continuando após as 22h30. Isso é previsão, tá? Precisão é quando a gente não erra, mas previsão pode mudar, né? E a intensidade de terça moderada leve, a intensidade da chuva na noite de hoje, é clima-tempo desta sexta-feira. Vamos nessa.
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0: Já tem muito mais.
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0: Modelo FM 17 em ponto, sextou.
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Adriana Fagundes, Kevin Jones e Cris o Beat, a máquina do beat. E o som me usa na versão Dance Popkins. Ah, muito legal, viu? No clima da sexta-feira também rolou o som massa da Alice Wars, Eight Wars, Chrome Rovers. Também curtimos o som do Vitinho Thier, eu tentei, Léo Foguete, Dilcinho, Léo Foguete, minha gata, isso. Já tem reta final aqui do Estação Vibe que invade o agito na sua tarde no apoio cultural até daqui a pouquinho. 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Tivemos o Acorda Macabu no início, lá em 2007, quando estreou o programa, e aí perdurou por cerca de 3 anos. Mas depois o Acorda Macabu saiu de cena e vieram outros programas. E agora está de volta o Acorda Macabu com o Caxangá Júnior, substituindo o Somadão com o Gilmar Azevedo, que vai continuar aos sábados, né? Das 5 às 7 da manhã. Tá bom? Tamo juntos. Que bom ter a sua companhia. Obrigado pela audiência. Já tem a reta final aqui do meu, do seu, do nosso. Passar o modelo Johnny.

0: Vera Maria Eduarda, jovem morta em troca de tiros entre assaltante e policial na Zona Sul de São Paulo. Muitas são as perguntas e poucas ainda são as respostas. Maria Eduarda Santana Nascimento completaria 25 anos na próxima terça-feira. E ela estava a caminho do trabalho quando foi atingida então dentro do próprio carro. O assaltante também morreu baleado por investigador da Polícia Civil que reagiu ao crime. A arma do policial foi então apreendida para averiguação. Ela faria 25 anos na próxima terça-feira e foi morta no confronto de policiais e bandidos. Numa ação do policial, cuja sua arma está sendo averiguada e investigada, confronto. Uma perda lamentável, né? Sempre é, qualquer perda é lamentável. Seja de que forma for. É já ter reta final aqui do meu, do seu, do nosso
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2: Papai tá na hora do trabalho. Vai falar.
0: Tá na hora, Dani.
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2: Papai, fala a hora aí pra
0: pois
2: gente.
0: Pois não, Dani. Modelo FM, agora 17h31 no clima do sexto aqui na minha, na sua, na nossa reta final já aqui, ó.
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0: Estação, até já.
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1: Papai, toca mais música aí pra gente.
2: Com certeza, Dani, vou tocar sim, com certeza, porque até porque tem a reta final aqui do programa e a sequência que fecha o programa já já. Mas eu vi a chamadinha, né? Então tem estreia, e toda estreia é uma novidade, né? Vai fazer igual aquele velho amigo, olha a nova novidade, ô seu Mané, a novidade já é nova, e a nova já é a novidade, não precisa falar a nova novidade, é a novidade, e é a novidade do momento desse programa que já foi sucesso entre os anos de 2007 e 2010, e aí depois vieram outros programas com outros nomes, mas a gente recrutou esse nome porque foi um nome que abriu o caminho de lá em 2007, ser o programa que encabeçou a programação e que foi o primeiro programa aí ao ar na Modelo FM, depois veio Modelando e outros programas mais, e a gente executou esse nome e com acordo com ele, que é um talento, que vai estar colocando esse talento à disposição da nossa programação, topou a ideia, topou o desafio, um grande profissional que é, e que é conterrâneo assim como eu, e enfim, e tá... vai estar aqui a partir de segunda-feira para contribuir com a gente com essa programação incrível. Tô falando de ninguém mais, ninguém viu. Você já viu a chamadinha aí do Caxangá Júnior? Chega mais, meu garoto, chega para cá, ô sujeito. Seja bem-vindo. E olha, estamos aqui muito felizes com a tua estreia na segunda-feira, acordando todo mundo às 5 da manhã, das 5 às 8. Agora você vai ter que acordar mais cedo, hein? Seja bem-vindo, parceiro.
3: Meu querido amigo, muito obrigado aí. Vai ser um prazerão estar vestindo essa camisa. A todos vocês que estão ouvindo, que estão ouvindo aí a programação, muito obrigado pelo carinho, pela audiência que você já tem com a emissora. E eu estou contando com você de manhã cedo, ouvindo o Caxangá Júnior fazendo a barulhada de manhã no rádio, para você vai ver, viu? Vou te acordar, meu filho, não vou deixar você dormir, vou pegar do seu pé até você pular da cama.
2: Pois é, e é desse jeito. Além de muita música boa, moda de viola, músicas da terra, também tem, vai ter mais o que no programa, Caxangá? Não dá muito spoiler, não. Só uma pitadinha de sal para poder deixar a pessoa com água na boca aí. Bom,
3: além da minha voz da Quara Rachada, nós vamos ter bastante humor, muita brincadeira, muita informação para você, homem do campo, para você, homem da cidade, com certeza. E a hora certa, assim, para você não perder o horário de jeito nenhum.
2: Isso.
3: Para não dar aquela desculpa, eu não vou hoje que eu vou chegar atrasado. Eu vou te acordar na hora certa, moço.
2: Aí o cara fala assim: ó, eu só vim trabalhar hoje porque o Caxangá insistiu, senão eu nem via. Mas ele ficou me chamando, atormentando a minha ideia. Eu tô aqui, hein, patrão, viu? Vai ter muito patrão que vai dar moral pra essa dinâmica aí, hein, Caxangá?
3: Eu quero pedir a você, quero te fazer um convite aí, você ouvir no primeiro dia do programa. E liga pra rádio aqui pra falar o que você achou, como foi, se você gostou ou não. Agora não fala que não gostou não, porque eu não posso perder esse espaço, moço.
2: Que maravilha. Agora, é sempre um friozinho na barriga diante da experiência que você tem, mas um friozinho na barriga de se deixar desistir, perde a graça, né, Caxangá?
3: Ah, com certeza. O dia que você perdeu o frio da barriga, quando você faz uma nova estreia, você veste uma nova camisa, você perdeu um amor pelo rádio.
2: Então
3: é aquela sensação de começar de novo, certo? Novos ares. E ter a responsabilidade em si de levar o melhor para aquele que está do outro lado, que é realmente o nosso parceiro especial, né? É a pessoa que nós mais valorizamos, que é o nosso ouvinte, que está ali conosco no dia a dia, no cotidiano, ouvindo a nossa programação. Com certeza vamos fazer um programa bem animado, né? Aceitamos sugestões, aceitamos críticas e, acima de tudo, aceitamos você, ó, sintonizado na gente todo dia, moço.
2: Que maravilha. É desse jeito aí, você disse muito bem, o ouvinte é nosso maior patrimônio. Sem esse patrimônio, nada seríamos, hein? E nada seremos daqui por diante. Então, é o nosso maior patrimônio, ouvinte, é por você e para você que fazemos rádio com muito carinho, com muita raça, com muito orgulho e com muito prazer também. E assim vão o quê? De experiência de rádio aí, ô Caxangá? Mais de 50 anos.
3: Ah, não, meu pai foi 50. Eu não tenho quase, não vou. Tomara que eu chegue lá, né?
2: Pô,
3: tomara que eu chegue lá, mas eu já tô aí com meus 30 anos de rádio.
2: Aí, viu? Ah, então. Então eu tô quase lá.
3: É isso aí.
2: É porque eu confundi a tua história, as histórias dele se confundem, a história do pai e do filho, né? Então eu peguei um pouco do tempo de casa de um, do tempo de casa do outro e misturei tudo, mas. É, 30 anos, mais de 30 anos é uma história, né, Caxangá, no rádio, né?
3: E com certeza, eu quero avisar para você que você pode preparar para estar ouvindo assim, uma programação nota mil, né, feita aqui pelo Johnny, né? Se você gostar, liga, se você não gostar, a culpa é do Johnny.
2: A culpa é minha. É desse jeito.
3: É o nosso produtor aqui nota mil, com certeza.
2: Não é desse jeito, mas vai ser uma honra, vai ser uma honra, e eu tenho certeza que vai ser um sucesso. Primeiro porque você chega com sua bagagem, mas acima de tudo com sua bagagem, com seu talento, e acima de tudo com sua humildade, seu pé no chão. E isso nos encantou demais, esse pé no chão, esse talento, essa humildade, para estar sempre aprendendo, ensinando, aprendendo. E para a gente vai ser uma honra dividir esse espaço com você e aprender junto com você. E se der tempo também, se puder ensinar alguma coisa também, vai ser útil. E eu tenho certeza que você não vai vestir a camisa. Você já vestiu a camisa. Então, só posso dizer, seja bem-vindo, sucesso, e vai ser um programaço. Eu vou até acordar mais cedo para poder acompanhar. Eu já acordo cedo mesmo, então... ainda um pouquinho mais cedo para poder acompanhar uma madrugada, né? Para não perder a hora do acorda macabu, muito galo cantando, muito cachorro latindo e muita música tocando no ouvido da galera, né, Caxanga?
3: Ah, com certeza, eu quero convidar você mais uma vez, não esquece não, viu? 5 horas da manhã, eu tô aqui, ó, agarradinho aqui no rádio, viu? Pra gente bater aquele papo gostoso, mandar muita música sertaneja boa pra você e muitas informações aí também pra você, homem do campo, pra você que mora na cidade, com certeza. Mais uma vez eu quero agradecer a rádio aí e a todos vocês pela recepção, da forma como foi recebido, ciente da responsabilidade de estar consolidando ainda cada vez mais esse nome do, né, do programa Acorda Macabu, que foi um dos primeiros aqui da rádio. A gente sabe da questão dessa e vestimos essa camisa com muito amor e com certeza vamos caminhar por muito tempo junto aí. Isso depende de você, viu, ouvinte? Liga pra cá, viu? Dá seu alô, aquele negócio. Ajuda eu, sou!
2: É isso, cara. E é isso. E a gente deseja pra você, parafraseando aqui o grande Clóvis Monteiro, os três S's: saúde, sorte e sucesso pra você sempre, viu? Talento você tem de sobra, aí é contigo. Vestiu a camisa e entra em campo e o gol é certo. É, você falar, ele vai estrear na segunda-feira, mas o trabalho já começou interno, ele já está aqui preparando tudo, organizando tudo, trocando ideias, já interagindo para a coisa ficar bonita na segunda-feira. Ah, cheguei hoje, prazer, onde que eu... Não, já está aqui e é aplicado, viu? É aplicado, ele a hora caminha junto, então vai ser sucesso. Meu irmão, seja bem-vindo, sucesso. E te aguardamos aqui, assim como os ouvintes também, ansiosamente, segunda-feira, viu?
3: Ok, meu querido, um abraço a todos vocês que estão nos ouvindo e até segunda-feira, se Deus assim nos permitir.
2: Até sucesso, reta final aqui
1: do... Só toca mais música aí pra
2: agora,
1: gente.
2: Agora, Dani. Aí, ó.

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1: Oi, papai, tá acabando a Estação Modelo. Sim.
2: Fechando pra balanço, Dani, Kiss o som da Running Rap também, curtimos do mesmo olhar, Michel Teló. Pra fechar a edição aqui do Estação Vibe que invade o agito da sua tarde, viu? Que bom ter a sua companhia, muito obrigado pela honra da audiência. Fechando a edição, fechando a semana também, né? Fechamos o mês, na metade dela, abrimos um outro mês, graças a Deus por isso, porque tudo isso, porque o papai permitiu, nos deu a graça, a honra, a misericórdia. E ainda essa chuvinha abençoada que cai, para também nos abençoar, nos trazer alento, enfim. E, sobretudo, a esperança de dias melhores sempre, e fé em Papai do Céu, nosso Senhor Jesus Cristo. Por falar nisso, em Jesus Cristo, nosso Todo-Poderoso, vem o programa Líder de Audiência já, que fecha a semana da sexta-feira com muita graça, com muito louvor, muita oração, a palavra forte. É o que é o programa Curadas para Curar, com a missionária Samila Peixoto, já, viu? Sucesso! Programa de audiência consolidada e com muita fé, com muita esperança, já você vai conferir aqui na programação, viu? É benção, bora com tudo, porque aí fechamos a edição de hoje, agradecer a honra da tua audiência com tudo, viu? Tamo juntos, tchau, menina.
1: Tchau. Papai, acabou o programa, tchau.
2: Já aproveita e dá tchau pros ouvintes aí, Dani.
1: Tchau, ouvintes do Estação Modelo.
2: 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Enfim, obrigado pelo carinho da audiência. Veio o programa Curadas para Curar na sua sexta especial. Já com a missionária Samila Peixoto. A gente se encontra na segunda-feira no Estação Modelo às 15, logo após o show da tarde. Vem mais novidades por aí, além da que a gente já está anunciando, que é a volta do Acorda Macabu com toda a força do gás. Agora com a apresentação do Caxangar Júnior, segunda-feira, das 5 às 8 aqui na programação. E aí, o barco toca, o barco segue. E mais novidades virão ao longo desse ano ainda de 2026. 2027 então nem se fala. Tamo juntos, forte abraço, fiquem todos com Deus. Segunda-feira, se Deus quiser, tem mais. Então, tchau, partiu. Pra fechar tem Melody.

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0: noite, a paz do Senhor, povo da Modelo FM. Como é que vocês estão? Espero que vocês estejam bem. Sejam bem-vindos a mais uma programação do Curadas para Curar. Isso mesmo. E aí, esse tempo chuvoso, vocês estão em casa, trabalhando, dentro do carro, como é que anda a vida de vocês? Que Deus abençoe grandiosamente, Dona Maria. Dona Maria, Dona Maria, Dona Maria da Rua B, Dona Maria da Rua A, povo meu abençoado, sejam bem-vindos, fiquem à vontade, que Deus venha abençoar a vida de cada um nessa sexta-feira, dia 2 de outubro, isso mesmo, 2 de outubro, Deus tem uma palavra para a tua vida, você crê nisso? Não crê? Ah, não acredito nisso não. É lógico que você crê nisso, né, gente? Pelo amor de Deus. Tu tem fé. E eu creio que essa fé vai fazer você atravessar lugares que você nunca imaginou passar. Vem comigo num momento de oração. Vem comigo. Quem vai orar aí comigo? Vamos orar? Entra comigo aí no propósito da oração. Vem aí apresentar essa sexta-feira. Apresentar as nossas vidas nas mãos do Senhor. A nossa Modelo FM está fazendo aniversário, não é isso? Essa semana é a semana comemorativa, né? Da nossa Modelo FM, nossa amiga amada Jo, que é aí a fundadora dessa modelo, da rádio Modelo FM. Minha amiga Jo, um beijo. Te amo, saudade. Vamos marcar um café, hein? Precisamos sentar, conversar, tomar um café, minha amiga Jo. Deus te abençoe, pessoal da Modelo FM, todos os trabalhadores, todos os funcionários. Que Deus abençoe também lá da Jo Podcast. Que Deus abençoe também todos os funcionários de lá. Que Deus venha abençoar a vida de cada um nessa parte dessa tarde, em nome de Jesus. Vamos orar? Vamos estar orando? Nessa oração, gente, eu quero apresentar a Modelo FM. Quero apresentar a nossa amada Jo, né? Quero apresentar as programações, quero apresentar os funcionários, quero apresentar a todos em nome de Jesus. Vem comigo, dando glória. Vem comigo, dando glória. Senhor, meu Deus e meu Pai, nessa parte dessa tarde, Senhor, eu quero apresentar, Pai, essa programação Curadas para Curar em Tuas mãos. Deus, eu creio no poder da oração, eu creio no poder da palavra, eu creio no poder do louvor. Seja bem-vindo a esta programação, seja bem-vindo em nossas vidas. Aqui o Senhor tem liberdade para curar, para trabalhar, para transformar, para abrir caminhos. Seja bem-vindo, Senhor. Nós acreditamos, meu Pai, temos fé que coisas lindas e maravilhosas nós ainda iremos viver. Então, Senhor, toma toda a direção, Senhor, nesta programação. Toma a direção da nossa vida, da nossa casa, da nossa família. Meu Deus, ainda dentro desta oração, meu Pai, eu quero apresentar, meu Deus, a Modelo FM em Tuas mãos, que está completando, Senhor, meu Deus, mais um ano, Senhor. Que o Senhor venha continuar dando força para a nossa amada irmã Jo, que o Senhor venha continuar fortalecendo a Tua serva, que o Senhor venha continuar prosperando os caminhos da Modelo FM, que o Senhor venha continuar prosperando o caminho da nossa amada Jo. Que o Senhor venha, Senhor, meu Deus, prosperar os caminhos dos funcionários, dos ouvintes, Senhor. Deus, eu me entrego todos as mãos do Senhor. Continue fortalecendo a Tua serva. Meu Deus, eu abençoo, Senhor, meu Deus. E eu entrego nas mãos do Senhor, Pai. Que essa rádio modelo continua sendo um exemplo, continua sendo um canal, Senhor, para alcançar vidas, para alcançar pessoas em todas as áreas, Pai. Porque eu entrego em Tuas mãos nessa parte desta noite, em nome de Jesus, Senhor. Amém e graças a Deus. Fiquem ligadinhos comigo, não saia dessa programação. Nós vamos escutar os louvores, tá bom, gente? Vamos estar ouvindo alguns louvores e logo após estaremos com a palavra com o nosso missionário, meu amigo, missionário Wesley. Hoje ele me salvou, gente, ele veio me salvando, né? Como alguns sabem, eu saio muito para poder pregar e às vezes a minha garganta com esse tempo não dá, já estou rouca, mas ele sempre me salvando. Né, missionário Wesley? Ele sempre me salva, gente, e ele hoje vai estar me salvando aqui mais uma vez, trazendo uma palavra direcionada para o céu, para os nossos corações. Você crê nisso? Então não saia dessa programação, não desliga, Fique aí ligadinho comigo, em nome de Jesus.
1: Grita bem alto assim comigo: eu não vou parar de orar. Deus está dizendo para alguém aqui: volte a orar pela tua família.

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1: E aí, gostado do louvor? Gostado do louvor? Que Deus abençoe a vida de cada um de vocês. Louvor abençoado, direcionado do céu. Que esse louvor venha penetrar no seu coração. Que venha ser um canal para a tua vida, em nome de Jesus. Agora nós vamos estar entrando no momento da palavra. Isso mesmo, gente. Momento da palavra, que vocês possam estar recebendo essa mensagem, essa palavra. E logo após, já deixa preparado aí, gente, o seu copo de água, seu pedido de oração, uma foto, um documento, aquilo que você precisa de um milagre imediato. Já leva o teu pensamento ao Senhor, porque eu creio que Deus vai fazer coisas grandes acontecer sobre a tua vida. Você crê nisso? Então já deixa separado. No momento da palavra, vai ouvindo, já separando tudo e deixando tudo reservado, que depois nós vamos estar profetizando e orando sobre os pedidos, sobre o copo d'água, e eu creio que vai ser vitória em nome de Jesus. Vamos receber o missionário Wesley com nosso coração totalmente aberto para aquilo que Deus já implantou no coração dele, em nome de Jesus. Vem, Wesley, seja bem-vindo, em nome de Jesus.
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3: Boa noite, povo de Deus, com a graça e a paz do nosso Senhor e Salvador Jesus Cristo, que vos fala, o missionário Wesley, nessa sexta-feira, dia 2 de outubro de 2026, e eu quero louvar a Deus por mais um mês que se inicia, louvar a Deus pela sua misericórdia, louvar a Deus pela sua benignidade e também louvar a Deus por você estar aqui, por você ouvir a palavra e guardá-la na tábua do seu coração. Que Deus te abençoe, te guarde, em nome de Jesus. Queridos irmãos, há uma palavra no meu coração que se encontra no livro do Jó, no capítulo 2, versículo 10. E a Bíblia Sagrada diz nessa noite: mas ele lhe respondeu: falas como qualquer doida. Temos recebido o bem de Deus e não receberíamos também o mal? Em tudo isto, não pecou Jó com os seus lábios. Glórias ao nome do Senhor. Meus amados irmãos, esse é um texto muito conhecido, um livro da Bíblia muito conhecido, que fala a respeito de Jó, um homem conhecido pela sua paciência, um homem conhecido pela sua integridade, um homem conhecido pela tua fidelidade a Deus e por ser um homem que se desviava do mal. O livro de Jó, provavelmente ele foi da sua própria autoria ou foi escrito por um contemporâneo desse homem. Mas muitos estudiosos acreditam que o livro de Jó foi escrito por Moisés. No capítulo 1 do livro de Jó, você vai observar Deus dando qualificações a respeito desse homem. Quando os filhos de Deus se apresentam diante a ele, e quando veio também o adversário. E quando o adversário chega diante dele, ele pergunta: de onde vens? E ele responde: de passear a terra e rodear por ela. Então o próprio Deus menciona o nome de Jó para Satanás. Deus sabe de todas as coisas. Deus é um Deus onisciente, Deus é um Deus onipotente, Deus é um Deus onipresente, e ele conhece o passado, presente e futuro. Deus sabia que ele estava fazendo algo que, por mais que pudesse machucar a Jó no físico, nos sentimentos, Deus queria provar para Jó mesmo a respeito da veracidade de permanecer com a fé inabalável. Mas não somente isso, mas para provar para o inferno que ainda existem pessoas que não se corrompem. Então, nós vamos observar que no mundo espiritual ali havia uma discussão a respeito sobre um homem que estava fazendo a diferença na terra, que estava fazendo a diferença no meio dos seus. No mundo espiritual estava havendo uma discussão a respeito de um homem que estava fazendo tudo certo segundo a vontade de Deus. Então você vai observar que no capítulo 1, no versículo 13, nós vamos ver Deus permitindo o inimigo sair e começar a tocar nos bens de Jó. Porque Jó começou a perder gado, Jó começou a perder as jumentas, Jó começou a perder os servos e Jó também perdeu os seus filhos. Então você vai ver Jó num estado de lamento, de tristeza, de angústia, porque ele perdeu tudo que ele havia possuído. Tudo que ele tinha de mais precioso foi tomado de uma forma a qual ele não sabe explicar, porque as notícias começaram a chegar uma atrás da outra. Jó talvez não pôde começar a entender o que estava acontecendo, mas no mundo espiritual a vitória já estava decretada pelo nome santo do Senhor Jesus. Jó estava no mundo físico sendo pisoteado, sendo pressionado, sendo assim atormentado pelo sofrimento, mas no mundo espiritual a vitória já estava sendo entregue a ele. O teu sofrimento hoje não determina o seu futuro. O seu sofrimento hoje não determina a sua vida. O seu sofrimento hoje não determina aquilo que Deus tem com você. Porque o sofrimento hoje que você passa, ele é transitório, ou seja, ele é passageiro. Porque lá na frente Deus tem preparado um banquete para você e tem prometido honra para a sua vida. Aleluias, aleluias, aleluias. Então no capítulo 2 do livro de Jó, você vai ver agora, mais uma vez, os filhos de Deus se apresentando diante a ele. Satanás veio novamente. Então Deus diz para ele: de onde vens? E ele disse: de rodear a terra e passear por ela. E perguntou o Senhor a ele: observaste o meu servo Jó? Porque ninguém há na terra semelhante a ele, homem íntegro, reto, temente a Deus e que se desvia do mal. Ele conserva a sua integridade, embora me citasses contra ele, para o consumir sem causa. Ou seja, o inimigo estava dizendo que Jó era fiel a Deus porque ele só tinha bens. O inimigo estava dizendo que Jó só era fiel a Deus porque Deus deu tudo a ele. O inimigo estava dizendo que Jó tinha uma fé mentirosa e fingida, porque era uma fé interesseira, mas na verdade não era uma fé interesseira, era uma fé verdadeira. O inimigo pode até olhar para você e apontar, dizendo que a sua fé era uma fé mentirosa, uma fé falsa. Mas Deus está dizendo através dessa palavra: eu conheço o teu coração e sondo a tua mente. Louvado seja o nome santo do Senhor. O inimigo pode até tentar incitar coisas ao teu respeito, mas Deus está observando e sabendo quem é você. E ele está dizendo através da sua palavra: louvado seja o nome santo do Senhor, mesmo em meio às guerras, você continua conservando a sua integridade. Então o inimigo disse, pele por pele: tudo quanto o homem tem dará pela sua vida. Estende, porém, a mão e toca ali nos ossos e na carne e verás, se não blasfemarás contra ti na tua face. E disse o Senhor a Satanás: eis que ele está em teu poder, mas poupa-lhe a vida. Aqui é uma ação permissiva de Deus. O inimigo não pode fazer nada sem a soberania divina, porque até para tocar na vida de Jó, ele precisou da permissão de Deus. Porque tudo está na palma do controle das mãos de Deus, nada sai do controle das mãos dele, tudo está segundo a tua vontade e o seu querer. Se o inimigo pensa que vai destruir a tua casa, se vai destruir os teus sonhos, se vai destruir o teu casamento, se vai destruir a tua saúde, ele está muito enganado, porque Deus está no controle da tua vida e Deus está garantindo a vitória para aqueles que permanecem fiéis e posicionados a Ele. Porque enquanto você está aqui adorando o Senhor, Deus visita a tua casa, Deus visita os teus sonhos, Deus visita os teus projetos, Deus visita as tuas finanças e Deus está dando e decretando a vitória. E a Bíblia diz, louvado seja o nome santo do Senhor, que Deus permitiu o inimigo tocar na carne de Jó. Então a Bíblia diz que o inimigo saiu da presença do Senhor e feriu a Jó de tumores malignos, desde a planta do pé até o alto da cabeça. E tumores malignos. A expressão tumores malignos vai indicar uma grave inflamação, um tumor. Inclusive, alguns associam esse tumor com a lepra, embora a Bíblia não fale que tipo de enfermidade era especificamente. Mas eu quero dizer para meus irmãos nessa noite que a doença a qual assolou a vida de Jó é caracterizada por infecções. Não somente infecções, mas escurecimento e descascamento da pele. Além de a pele ficar quebradiça e em deteriorização, outros sintomas também relacionados a isso podem ser incluídos. Incluindo emagrecimento, febre, características depressivas, porque a aparência dele foi tocada, choro, insônia, pesadelo, mau hálito, choro, perda da visão, apodrecimento dos dentes e aparência abatida. Então você vai observar aqui que tudo isso está caracterizando aquilo que Jó passou, aquilo que Jó enfrentou. Jó perdeu sono, Jó perdeu a aparência, Jó perdeu o apetite, Jó perdeu o vigor do corpo, porque ele foi assolado por um tumor, a qual estava causando a sua deteriorização no físico. Então, Jó não tinha mais expectativa de mudança de vida nenhuma, porque até mesmo trazer uma futura depressão à vida de Jó, isso poderia causar e trazer a ele. Então eu quero dizer para os meus amados irmãos nessa noite, louvado seja o nome santo do Senhor, que mesmo que você esteja ferido, ainda que você esteja sangrando, ainda que você esteja amedrontado, ainda que você esteja sem chão, ainda que você esteja sem expectativa de vida, Deus está no controle de tudo. Ainda que você esteja vivendo uma situação quase assimilar com a vida de Jó, eu quero dizer para você nessa noite, não perca as esperanças que Deus está provendo na tua vida, não perca as esperanças que Deus está guardando na tua casa, não perca as esperanças que Deus está guardando os teus filhos, não perca as esperanças que Deus está guardando aonde você pisar a planta dos teus pés. Não a temes, não se espante, não se atemorize, porque Deus está contigo. Ainda que o inimigo venha tentar tocar naquilo que é teu, Deus está no controle de tudo, porque Deus estava no controle da vida de Jó. Deus permitiu o inimigo tocar na carne de Jó, mas não permitiu tirar a vida. Deus não vai permitir que o inimigo tente roubar aquilo que você tem mais de precioso, que é a sua vida em Cristo Jesus. O inimigo pode até tocar em tudo que você tem,

incluindo os filhos. Jó perdeu tudo, ele incluindo os filhos dele, os bens, então ele estava como se fosse lutado e agora sua saúde foi atacada. E Jó está nesse embate sem saber a causa que havia acontecido sobre a vida dele. Na terra, Jó, no físico, está vendo isso como possivelmente uma desgraça. Mas no mundo espiritual, aquilo se chamava propósito. Problemas que vêm na vida do homem não é para a sua desonra. Mas Deus permite muitas das vezes o problema vir para nos forjar, para nos alinhar e para provar para nós mesmos o tamanho do nosso Deus. O nosso Deus não é um Deus feito de madeira, de pedra, nem de barro, mas o nosso Deus é um Deus criador, porque Deus ele cria tudo, porque o livro do Gênesis diz que através da sua palavra o mundo foi criado, a luz foi criada, os animais foram criados, o homem foi criado, porque Deus é um Deus criador, Deus é um Deus extraordinário, porque ele faz da água, a água amarga, ser água doce, Deus é um Deus extraordinário, porque Deus faz do céu descer pão para matar a fome do povo, Deus é um Deus extraordinário que usa o povo para alimentar o seu profeta, Deus é um Deus extraordinário que ele faz a água se dividir em duas bandas, para o teu povo passar. Deus é um Deus extraordinário, que ele faz o povo dar sete voltas em volta da muralha e a muralha cair ao chão. Deus é um Deus extraordinário. E eu quero dizer para você nessa noite, Deus não perdeu o controle sobre a sua vida. Deus não perdeu o controle sobre a minha vida. Ele está no controle de todas as coisas. O controle ele não perde jamais. Deus não perde nada. Deus ele é poderoso. Ele faz o que ele quer. Ele age da forma que ele quer. Ele tem o controle de tudo. Porque tudo está na palma das suas mãos. Então a Bíblia diz: Jó sentado em cinza, tomou um caco para com ele raspar-se. Então sua mulher lhe disse: ainda conservas a tua integridade. Amaldiçoa a Deus e morre. Você vai perceber que é a única vez que a mulher de Jó é ouvida no seu livro. No livro de Jó. Mas, no livro de Jó, capítulo 19, versículo 17, ela é mencionada por causa da sua queixa. E também, no livro de Jó, capítulo 31, versículo 10, em seu juramento. Embora essa mulher não esteja fisicamente aflita, ela também sofre com a perda dos filhos e da riqueza. Embora a Bíblia não diga que ela está aflita, chorosa, a Bíblia não diz, a Bíblia só mostra ela dizendo para Jó: ainda mantém a integridade. Obviamente ela está sofrendo. Obviamente que ela está sangrando. Obviamente que ela está cansada. Obviamente que ela está atingida, porque ela perdeu não somente a riqueza, mas principalmente a vida dos filhos. E agora o seu marido está doente. Então essa mulher vendo tudo aquilo que está acontecendo, tudo aquilo que está acontecendo em volta do seu marido, ela questiona como consegue ser fiel, mesmo Deus te permitindo tanta coisa ruim. A mulher de Jó está dizendo para ele como consegue continuar mantendo a integridade física, a sua integridade a Deus intacta, sendo se ele permitiu tantos desastres aqui na nossa casa. Uma pergunta que muitos dizem e que você já ouviu ao longo da sua vida. Como consegue ainda ser fiel mesmo depois de tudo que você passou, de tudo que você viveu? A mulher de Jó está vivenciando algo aqui que vai mexer muito conosco, porque embora ela não externamente, a Bíblia não diga a sua alteração de sentimento, mas no fundo ela está mexida, ela está tocada, ela está sangrando, e é nesses momentos que a gente deve ter cuidado. Nesses momentos que estamos machucados, devemos ter cuidado para não machucar outra pessoa também. Porque o machucado, quando não é tratado, a tendência é
machucar aquele que está lá na frente, porque ele não foi tratado, não foi sarado. E quem não é tratado e quem não é sarado não tem condições de ajudar quem está passando pelo mesmo problema que você já passou ou está passando. Então Deus está dizendo, é necessário cuidar, é necessário se tratar, é necessário orar, é necessário jejuar, é necessário ler a Bíblia. Por quê? Porque quando você estiver ferido, sangrando, você não vai dar aquilo que você está passando.

0: agora, mas você vai dar aquilo que é valioso e importante, a palavra de Deus. Mas Jó vai dizer para sua mulher: falas como uma doida. Deus tem nos dado tudo, Deus tem feito tudo. Temos recebido de Deus o bem, e também não receberíamos o mal. E a Bíblia diz que em tudo isso Jó não pecou com seus lábios contra Deus. Ele não pecou. Ele não pecou. Ele não pecou. Ele não pecou. Jó preferiu manter intacta a sua integridade do que corromper a fé no Deus verdadeiro. Jó preferiu manter intacta a tua integridade do que blasfemar contra Deus. Jó preferiu manter intacta a sua integridade do que falar algo aquilo que não condiz com aquilo que ele acredita e que, naquilo que ele confia em Deus. Jó preferiu manter intacta a sua força em Deus. Porém, a Bíblia diz no versículo 11, que ouvindo, pois, três amigos de Jó todo esse mal que lhe sobreviera, chegaram cada um no seu lugar. Ele faz o Temanita, Bildade, o Suíta, Zofar, o Nar, Matita, e combinaram ir juntamente condoer-se dele e consolá-lo. Levantando eles de longe os olhos e não o reconhecendo, ergueram a voz e choraram, e cada um rasgando o seu manto lançava um pó ao ar sobre a cabeça, sentaram-se com ele na terra, e 7 dias e 7 noites, e nenhum lhe dizia palavra alguma, pois viu que a sua dor era muito grande. Então Jó vai receber a visita dos seus três amigos. Primeiro, ele faz, é um nome edomita que significa Deus é ouro fino. Inclusive, ele faz é o nome de um dos filhos de Esaú e de um governante do seu povo. Ele era um temanita, ou seja, ele era de Temã. Então a Bíblia vai falar a respeito do segundo amigo de Jó, Bildade, o Suíta, que é possivelmente um descendente de Suá, filho de Abraão por meio de sua concubina, Quetura. E a Bíblia vai falar do terceiro amigo de Jó, Sofar, o Naamatita. Este nome aparece somente em Jó, assim como a localização. Esses amigos de Jó possivelmente viajaram uma boa distância para visitar o seu amigo enlutado e doente. Pouco se sabe a respeito da vida dos amigos de Jó, porque em tempos de luta, em tempos de guerra, em tempos de situações difíceis, é normal recebermos visitas. É normal recebermos consolo, apoio. É normal em tempos de luta recebermos um abraço. É normal em tempos de guerra recebermos um conselho. É normal. É normal. Mas você vai ver aqui, ao longo da história de Jó, Jó passando por muitas coisas, e ele vai começar a questionar e amaldiçoar o seu nascimento, como está no capítulo 3. Amaldiçoando seu nascimento, esse diálogo de Jó com seus amigos, vai revelar isso, porque Jó, ainda que ele não amaldiçoa Deus com seus lábios, ele vai começar a amaldiçoar o próprio dia que ele veio ao mundo. Então esse diálogo dos amigos de Jó, juntamente com ele, nem sempre vai refletir uma verdade divina. Por quê? Porque muitos dos momentos do livro de Jó, você vai observar os seus amigos levantando acusações contra ele. Pecou, blasfemou, por isso está assim, por isso está assado. Os amigos de Jó, não sabendo no contexto ao qual Jó começou a passar por tudo isso, começou a fazer possíveis afirmações a respeito daquilo que Jó estava vivendo e por que tudo isso veio sobre ele. Alguém pode até olhar para você e começar a querer denotar uma história que não condiz com a realidade. Uma história que não condiz com aquilo que de fato está acontecendo. Alguém pode olhar para a tua história, alguém pode olhar para o teu processo, alguém pode olhar para as tuas lutas, tuas guerras, os teus medos, teus traumas, e começar a criar uma teoria, uma narrativa que não é condizente com a verdade. E Deus está dizendo através dessa palavra, Ele está dizendo: a verdade prevalecerá sempre, porque Deus sabe da minha e da tua história verdadeiramente. Ainda que o homem tenha criar um discurso, uma narrativa completamente adversa daquilo que condiz com a realidade, nada pode alterar aquilo que Deus sente por você, nada pode alterar aquilo que Deus pode fazer por você, nada pode alterar aquilo que Deus quer fazer através de você, nada pode alterar o chamado de Deus para a tua vida. Ainda que o homem venha criar uma narrativa diferente daquilo que você está vivendo, aquilo que você está vivendo é condizente, porque Deus sabe da verdade, sabe de fato o que está acontecendo. Louvado seja o nome santo do Senhor. O homem pode dizer aquilo que ele vê, mas Deus sabe aquilo que está além da aparência e da visão humana. Louvado seja o nome santo do Senhor. Eu posso provar na Bíblia, livro do 1 Samuel capítulo 16, quando Jessé chega na casa de, quando Samuel chega na casa de Jessé e vê todos os 7 filhos de Jessé, pessoas capazes, pessoas que tinham condição física, que tinham porte necessário para ser o novo rei de Israel. Samuel começou a pensar em seu coração, estou diante do giro do Senhor, e Deus disse: não, eu não vejo aparência. O homem vê a aparência, mas eu vejo o coração. Deus sabe das lutas, Deus sabe da guerra, Deus sabe do teu coração, Deus sabe que não é fácil, Deus sabe que não é nada agradável passar por esse momento. Deus sabe que não é nada agradável ouvir uma conversa desaforada. Deus sabe que não é nada agradável ouvir uma fofoca. Deus sabe que não é nada agradável ouvir aquilo que as pessoas pensam, muitas das vezes ao nosso respeito, aquilo que às vezes machuca, magoa. Deus sabe que não é fácil. Ainda que alguém venha criar uma narrativa diferente de que de fato você está vivendo, Deus sabe a realidade a qual você está passando e vivendo. Deus, Ele sabe de todas as coisas. Deus, Ele sabe do seu soldado. Deus, Ele sabe do seu levantar. Deus, Ele sabe daquilo que você vive. Deus sabe daquilo que você está passando. E Ele promete entrar com providência. Te prepare, prepare o teu coração, prepare a tua vida, porque Deus, Ele é poderoso sim para mudar o quadro da tua história. Quando você crê, quando você se posiciona, quando você adora, quando você se rasga diante dEle, quando você se humilha diante dEle, quando você decide não blasfemar como Jó fez, Deus, Ele honra a tua vida. Mas para que a honra venha chegar, é necessário sermos como Jó, ainda que sangrando, ainda que machucado, ainda que doente fisicamente ou emocionalmente, é necessário não blasfemar contra o nome do Senhor. É necessário não abrir mão da sua integridade, porque quando você decide não abrir mão da sua integridade, Deus, Ele honra a sua vida. Quando você decide vivenciar de fato aquilo que Deus tem para você, Deus guarda a sua vida. Quando você decide de fato fazer aquilo que Deus mandou você fazer e quer que você faça, a sua vida é mudada. Porque a Bíblia diz, que no livro de Jó, capítulo 42, Jó diz: então respondeu Jó ao Senhor: bem sei, depois de ter passado por tudo que ele passou, que tudo podes, em nenhum dos teus planos pode ser frustrado. Quem é aquele, como disseste, que sem conhecimento encobre o conselho? Na verdade, falei do que não entendia, coisas maravilhosas demais para mim, coisas que eu não conhecia. Escuta-me, pois havia dito e eu falarei. E eu te perguntarei e tu me ensinarás. Eu te conhecia só de ouvir, mas agora os meus olhos te veem. Por isso me abomino e me arrependo do pó e da cinza. Jó está confessando e se arrependendo de tudo que ele falou. Embora que ele não houvesse blasfemado contra Deus diretamente, mas ele começou a amaldiçoar o dia do seu nascimento, começou a se questionar, a murmurar. Então ele confessa que agora, depois de tudo que ele passou, ele entende e confessa diante do Senhor. Deus, então, no versículo 10, restaura a prosperidade de Jó. Porque no versículo 9, Jó, ele ora ao Senhor. Porque a oração de Jó, por reconciliação, é ouvida e respondida, tanto que os amigos de Jó são perdoados. Jó, ele aqui vai servir como sacerdote e mediador, inclusive antecipando a função poderosa do nosso Senhor e Salvador Jesus Cristo. Mas a sua experiência serviu para mostrar a ele que um grande modelo de fé é precisa, forjada e assim integrada a partir do sofrimento por causa de Deus. Por que isso? Quando eu e você sofre por amor ao nome de Deus, pelo seu Filho, nosso Senhor e Salvador Jesus Cristo, há uma recompensa. Nenhuma provação é maior do que o teu Deus. Nenhuma provação é maior do que a palavra do Senhor. Nenhuma provação é maior do que aquilo que Deus tem preparado para você. Então, por isso, meu amado irmão, minha amada irmã, amados do Senhor, não se preocupe diante das adversidades, não se preocupe diante das afrontas, não se preocupe diante das acusações, não se preocupe diante dos apontamentos, das incertezas. Deus está prometendo honra para a tua vida, porque enquanto você sofre por amor a Ele, Deus prepara coisas grandes por você. Porque você está dizendo que ainda que você seja pisado, massacrado, humilhado, você não abre mão da sua integridade. Não abra mão da sua integridade. Porque através da sua integridade, você vai viver, você vai saber e você vai presenciar coisas grandes da parte do Senhor. Não abra mão da sua integridade. Porque assim como Deus abençoou, restaurou a prosperidade, Deus deu filhos a Jó e abençoou a vida de Jó, Deus também promete abençoar a minha e a tua vida. Permaneça posicionado, permaneça na linha de frente, que enquanto você adora o Senhor, Deus cuida de tudo para você. Não abra mão da sua integridade diante de Deus, porque no tempo oportuno Ele vai te exaltar. Que Deus te abençoe, que Deus te ilumine, que Deus te guarde para a honra do nome santo dele.
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3: Pega aí tudo aquilo que é para orar, que você está orando. Senhor meu Deus e meu Pai, neste momento de oração, Senhor, eu quero estar apresentando, Pai, cada copo de água, cada pedido de oração, cada foto, cada documento, aquilo que o Teu povo precisa e necessita. Deus, eu quero entregar nas Tuas mãos, Senhor, nessa parte desta tarde, Pai, desta noite. Deus, eu entrego em Tuas mãos, Pai, que essa água, Senhor, meu Deus, venha a ser ungida, consagrada. Meu Deus, se é pedido de casamento, Senhor, para restauração, se é para um filho, para uma libertação, se é para sair de um vício, se é para umas portas abertas, se é um processo que está na justiça, que precisa, meu Pai, ser liberado, eu profetizo em nome de Jesus que vai acontecer, para que o nome do Senhor seja glorificado e exaltado. Deus, eu entrego em Tuas mãos, Senhor, nessa parte, Senhor, meu Deus, desta noite. Eu declaro bênção, eu declaro cura, eu declaro providência, eu declaro milagre, eu declaro acesso liberado. Sejam abençoados agora. Eu apresento nessa parte desta noite todos os pedidos, todas as fotos, tudo aquilo que veio, eu apresento nas Tuas mãos, Senhor, em nome de Jesus. Que essa água não venha a ser mais uma água natural, mas venha a ser uma água consagrada ao Senhor. Aqueles que estiverem enfermos, depressivos, que precisam de uma cura, de uma libertação, eu entrego nas Tuas mãos nessa parte desta noite. Meu Deus, que o Senhor venha, meu Pai querido, está entrando com providência, quebrando todo o protocolo do inferno, desfazendo tudo aquilo que não provém de Ti, porque eu entrego, Senhor, todos os pedidos nas mãos do Senhor, meu Pai, em nome de Jesus, Senhor. Amém e graças a Deus. Que Deus abençoe a vida de cada um nessa parte desta noite. Quero desejar um ótimo final de semana. Quero desejar uma ótima votação para vocês no domingo. Que Deus venha abençoar a vida de vocês. Que Deus venha abençoar essa eleição. Que Deus venha fazer conforme o querer e a vontade dEle. Entregamos tudo nas mãos do Senhor. Que Deus venha prosperar os teus caminhos. Minha amada Jo, beijo, te amo. Você mora no meu coração. Posso não estar com você todos os dias, mas você está debaixo do meu joelho. Que Deus venha abençoar a tua vida poderosamente, por ser canal de bênção na vida de muita gente, sobre a nossa cidade, sobre as nossas vidas. Você é fruto de oração. Que Deus te abençoe grandiosamente, em nome de Jesus. Quero agradecer a todos e quero dizer, gente, que em breve eu vou estar fazendo o lançamento do meu próximo livro, que agora é um devocional. E creio que vai ser um divisor de água para a tua vida. E se você deseja e almeja ter um livro meu, eu tenho o que eu já lancei, que é o Curadas para Curar, e tenho agora o próximo, que é o devocional, que eu vou estar divulgando nas redes sociais. Então, que Deus venha abençoar vocês, em nome de Jesus, tá? Um ótimo final de semana, fique com Deus, até a próxima sexta-feira, em nome de Jesus. Beijo, eu amo vocês, obrigado por cada carinho na rua, por cada abraço, pessoas que eu nem imaginava, gente, tem gente que eu nem imaginava, sério mesmo, que participa dessa programação, que ouve essa programação, tem gente que eu não imaginava que participa e participa, que me para na rua. Deus abençoe vocês, tá? Deus abençoe. Se você deseja participar de um culto, congregação da usina, perto do Pardal, tá? Do lado da padaria de Kátia, quarta-feira, às 19h30, você tem um encontro marcado comigo. Leva peça de roupa, leva pedido de oração, que eu creio que Deus vai fazer algo sobre a tua vida. 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Tá bom, gente? 10 de abril, em nome de Jesus. Beijo, até a próxima.

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1: 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As notícias do governo federal que movimentaram o país no dia de hoje.
2: Olá, boa noite.
0: Boa noite para você que nos acompanha em todo o país.
2: Sexta-feira, 2 de outubro de 2026.
0: Vamos aos destaques do dia.
2: Resgate de dinheiro das casas de apostas online. Mais de R$1.400.000 devem ser retirados até segunda-feira.
0: A partir do dia 6, terça-feira, os sites e aplicativos deixam de operar. Luana Karen.
3: Os recursos que ainda estiverem nas contas vão começar a ser devolvidos aos apostadores pelos próprios bancos que operam as bets.
2: ECA Ambiental garante o direito de crianças e adolescentes ao contato com a natureza.
0: E nas escolas, a educação ambiental vira tema em sala de aula. Pablo Mundim.
4: A partir de agora, o país conta com uma política nacional de educação ambiental escolar. Isso significa que as redes de ensino da educação básica devem dar conteúdos relacionados à educação ambiental nas salas de aula.
2: Domingo é dia eleições.
0: Polícia Rodoviária Federal atua para manter a segurança e garantir o livre deslocamento dos eleitores. Luciana Colares de Holanda.
5: Polícia Rodoviária Federal orienta que é importante buscar informações sobre o trajeto até os locais de votação.
2: Hoje na apresentação da Voz do Brasil, Mariana Jungmann e Luciano Seixas.
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2: Quem tem valores a resgatar de apostas em bets tem até segunda-feira para fazer isso diretamente nos sites ou aplicativos.
0: Com a proibição dos jogos, os sites têm até essa data para permanecerem no ar.
2: Depois, o dinheiro será devolvido com o intermédio dos bancos.
3: Termina na próxima segunda-feira, dia 5, o prazo para que pessoas que tenham saldo em sites de apostas possam resgatar o valor diretamente nas páginas. De acordo com o ministro da Fazenda, Dario Durigan, desde a última sexta-feira, foram resgatados cerca de 30% do valor que estava em posse das empresas de bets. O saldo a retirar ainda soma R$1.400.000. O ministro destacou que a partir do dia 6, terça-feira, os sites e aplicativos deixam de operar e os recursos que ainda estiverem nas contas vão começar a ser devolvidos aos apostadores pelos próprios bancos que operam as bets.
6: O jeito mais simples e fácil da pessoa pegar o seu dinheiro de volta é entrar no site e retomar o dinheiro até segunda-feira, dia 5, fim do dia. Lembrando que quem não conseguir fazer, por não ter recebido essa mensagem, por ter tido qualquer dificuldade, qualquer impedimento, que esse recurso, como é das pessoas, vai ser devolvido depois pelos próprios bancos que operam para as bets. Entre os dias 9 e 14 de outubro, vão fazer a devolução.
3: Ainda de acordo com o ministro Dario Durigan, foram identificadas 48 contas em casas de apostas com saldo superior a R$500.000. Esses perfis estão passando por uma análise mais detalhada por parte do governo. Já o ministro da Justiça e Segurança Pública, Wellington Silva, afirmou que desde a última sexta-feira, mais de 10 mil sites ilegais de apostas foram identificados e retirados do ar.
7: Do ponto de vista de derrubada de sites, o número de hoje, nós já passamos de 10 mil sites encaminhados para a Anatel para derrubada. Nós estamos refinando os fluxos e estamos aprofundando cada vez mais a questão da fiscalização.
3: Em outra frente, o Ministério da Saúde iniciou uma campanha nacional de prevenção aos danos das apostas online, com depoimentos e um tutorial que orienta o usuário a realizar um autoteste para identificar possíveis riscos relacionados às apostas.
8: Eu vi que tinha um monte de gente ganhando e achei que comigo ia ser igual. Eu tava apostando sem parar, só para tentar recuperar o que eu tinha perdido. A depressão e a ansiedade estavam tomando conta de mim.
9: O SUS pode te ajudar a sair dessa situação. As apostas online são um problema, causam dependência, te endividam e destroem sua família.
3: De acordo com o resultado obtido no autoteste, são indicadas opções de orientação e cuidado, como o teleatendimento disponível no Meu SUS Digital, a plataforma centralizada de autoexclusão do Ministério da Fazenda e os serviços presenciais disponíveis no SUS. O material da campanha e o autoteste podem ser encontrados na página gov.br/apostas online. Reportagem Reportagem Luana Karen.
0: Para registrar denúncias sobre irregularidades ou oferta ilegal de apostas, acesse gov.br/falabr.
2: Lá é possível descrever o caso com informações que possam ajudar na apuração, informando endereços de sites ilegais. Também é possível anexar documentos, imagens e outros arquivos.
0: A denúncia também pode ser registrada de forma anônima. Nesse caso, a pessoa não recebe protocolo nem pode acompanhar o andamento da manifestação.
2: No próximo domingo, milhões de brasileiros vão às urnas para escolher seus representantes no executivo e no legislativo.
0: Para garantir o fluxo no trânsito e garantir que todos consigam chegar aos locais de votação, a Polícia Rodoviária Federal estará de prontidão.
2: O trabalho nas ruas será feito de forma integrada com outros órgãos de segurança.
5: Garantir o livre deslocamento dos eleitores até os pontos de votação, manter a segurança e evitar imprevistos a quem vai votar. A Polícia Rodoviária Federal já está trabalhando para isso desde antes das eleições. E o trabalho inclui a integração com outras instituições, tribunais regionais eleitorais, forças de segurança e instituições públicas vão atuar em conjunto no período eleitoral para definir a mobilização em cada local. A diretora de operações da PRF, Nádia Zilotti, explica que todo efetivo estará disponível nos dias de votação.
10: Para este próximo domingo estaremos com todo o efetivo disponível e, além disso, nós temos a publicação de normativos que garantem a fluidez, a segurança viária para o cidadão por meio da restrição de veículos muito longos ou então que estejam transportando cargas muito pesadas.
5: A restrição de tráfego para veículos pesados vale para os dias 4 e 25 de outubro, primeiro e segundo turnos. E a Polícia Rodoviária Federal orienta que os eleitores se planejem antes de ir votar. Além de se certificar de que está com o título de eleitor em mãos, é importante buscar informações sobre o trajeto até os locais de votação. E a diretora de operações faz um alerta também para quem vai pegar a estrada.
10: Observe as normas de trânsito, utilize o cinto de segurança, peça para os demais usuários do veículo também utilizarem o cinto, não fale ao celular, observe os limites de velocidade. Essa e tantas outras normas de trânsito são essenciais, indispensáveis para que você consiga sair da sua residência e retornar em segurança.
5: A PRF mantém o atendimento à população nas unidades operacionais dos 26 estados e do Distrito Federal e pelo telefone 191. Reportagem Luciana Colares de Holanda.
0: E as Forças Armadas também vão apoiar a Justiça Eleitoral para que a votação e a apuração ocorram com segurança nas eleições.
2: A atuação mobiliza mais de 26 mil militares de regiões isoladas da Amazônia a grandes centros urbanos.
0: O Brasil vai sediar a Copa do Mundo Feminina de Futebol em 2027 e os preparativos para o evento já começaram.
2: Para receber profissionais de outros países que atuarão em atividades relacionadas à competição, o Ministério da Justiça e Segurança Pública publicou regras específicas para autorização de residência temporária de imigrantes que vão trabalhar no Mundial.
0: O diretor do Departamento de Migrações do Ministério da Justiça, Vitor Sempel, reforça que a autorização não é definitiva e os pedidos poderão ser analisados em até 10 dias úteis.
11: Essa portaria, ela só regulamenta o caso da autorização de residência temporária, até o encerramento do evento ou até 6 meses após o encerramento do evento. Essa portaria, ela cria quase como um fast track, né? Um procedimento acelerado aqui, né? Então, são 10 dias úteis, uma vez protocolado o processo, que o Ministério da Justiça e Segurança Pública tem para analisar aquele pedido.
2: Os pedidos deverão ser feitos pelo Sistema de Gestão e Controle de Imigração no endereço migrante.mj.gov.br.
0: Mais chuvas no sul e estiagem no centro-oeste e norte do país.
2: É o que o fenômeno El Niño deve provocar no Brasil nos meses de outubro, novembro e dezembro deste ano, de acordo com um boletim divulgado pelo INMET, o Instituto Nacional de Meteorologia.
12: O fenômeno climático El Niño deve ganhar força entre outubro e dezembro, período que marca a transição da primavera para o verão. A meteorologista do IMET, Instituto Nacional de Meteorologia, Tamara Parente, explica que se a previsão se confirmar nos próximos meses, o fenômeno deve atingir intensidade muito forte e poderá ser o mais intenso registrado desde 1950.
13: A gente trabalha, né, como uma previsão, mas é certo que o El Niño pelo menos será na categoria forte, podendo chegar até dezembro na escala muito forte, que seria ali a última escala de intensidade do El Niño.
12: O cenário previsto para o país é marcado por contrastes. A região sul tende a registrar chuvas acima da média, que pode causar enchentes, alagamentos e deslizamentos de terra. Já as áreas do centro e do norte do país podem enfrentar períodos mais secos, com aumento do risco de incêndios. As temperaturas também devem permanecer acima do normal em grande parte do território brasileiro. O ministro da Pesca e Aquicultura, Edipo Araújo, alerta que o El Niño também pode alterar os níveis de chuvas das regiões norte e sul do país e, consequentemente, impactar nas atividades dos trabalhadores que dependem da pesca.
14: Temos uma sala de crise do governo federal com olhar transversal aos diferentes segmentos econômicos e sociais que envolve o público que irá sentir os efeitos do El Niño este ano. Houve um efeito moderado para alto que deve impactar e contrair muito o ambiente aquático, o que vai impactar diretamente a atividade pesqueira.
12: O El Niño é caracterizado pelo aquecimento anormal e persistente da superfície do Oceano Pacífico na região da linha do Equador. Durante o fenômeno, que normalmente começa a se formar no segundo semestre do ano, as águas ficam pelo menos 0,5 graus Celsius acima da média por um período de no mínimo 6 meses. A Defesa Civil Nacional possui um serviço de alerta sobre riscos de desastre natural. Para receber informações sobre a região onde você está, é só enviar um SMS para 4199 com o número do CEP ou pelo WhatsApp 61-2034-4611. Reportagem Gabriela Noronha.
0: E como o fenômeno climático El Niño pode atingir o agro? Para responder essa questão, o Ministério da Agricultura e Pecuária lançou hoje uma página oficial com informações e orientações sobre o El Niño e seus possíveis impactos na agricultura e na pecuária brasileira.
2: A página pode ser encontrada no site do Ministério da Agricultura, em gov.br/agricultura.
0: E pescadores e pescadoras de todo o país têm até o dia 31 de dezembro para enviar o relatório anual de exercício da atividade pesqueira, o REAP, de 2021 a 2025.
2: O REAP é uma forma de comprovar o exercício do trabalho. Também contribui para manter a licença de pesca ativa no Registro Geral da Atividade Pesqueira, requisito para o seguro defeso.
0: Para deixar tudo regularizado, vá na plataforma Pesque Brasil, do Ministério da Pesca e Aquicultura.
2: Lá informe o que realmente pescou e comercializou, sem deixar informações de fora. Se não tiver pescado em algum período, informe essa situação no relatório.
0: A diretora do Departamento de Registro e Monitoramento da Pesca e Aquicultura, Elielma Ribeiro Borsen, fala da importância do preenchimento do relatório.
15: Para manter seu RGP ativo junto ao MPA, é necessário que você envie o relatório de exercício de sua atividade, o REAP, que pode ser enviado mensalmente ou ao final de cada ano. Fique atentos para não perder o prazo de envio e preencha corretamente com todos os dados de sua pescaria, com todos os dados que são solicitados. Essa informação fortalece as políticas públicas da pesca no país, garantindo a visibilidade dessa importante atividade econômica.
2: O contato com a natureza e a educação ambiental ganha um reforço na legislação brasileira.
0: O chamado ECA Ambiental amplia esses direitos para crianças e adolescentes, enquanto uma nova política orienta as escolas sobre educação ambiental e mudanças climáticas.
2: Confira na reportagem de Pablo Mundim.
16: Brincar ao ar livre, ter contato com a natureza e aprender a cuidar do meio ambiente. Esses direitos agora estão expressamente previstos na legislação brasileira para crianças e adolescentes. A nova lei, conhecida como ECA Ambiental, amplia o estatuto da criança e do adolescente e estabelece diretrizes para garantir o acesso a ambientes saudáveis, como praças, parques e áreas verdes. E a escola tem um papel importante nesse processo. A lei incentiva a educação baseada na natureza e adaptação dos espaços escolares para ampliar essas experiências. E a partir de agora, o país conta com uma Política Nacional de Educação Ambiental Escolar. Isso significa que as redes de ensino da educação básica devem dar conteúdos relacionados à educação ambiental nas salas de aula. A Coordenadora Geral de Educação Ambiental para a Diversidade e Sustentabilidade do Ministério da Educação, Viviane Vazzi Pedro, explica os objetivos da iniciativa.
17: A iniciativa busca fortalecer a educação ambiental nas escolas e apoiar as redes de ensino em ações de prevenção, mitigação e adaptação às mudanças climáticas.
16: A Política Nacional de Educação Ambiental Escolar prevê ainda apoio às redes de ensino na criação de protocolos de emergência climática e planos de adaptação da infraestrutura escolar, principalmente em regiões mais vulneráveis. Em Brasília, projetos ambientais já fazem parte da rotina de estudantes da rede pública. Na Escola Parque, os alunos participam de atividades que estimulam o cuidado com o espaço coletivo e aproximam as crianças da natureza. É o conhecimento na prática, explica a diretora do colégio, Aline Prota Lana.
18: Poder ter aula no meio da natureza e complementar o currículo de uma forma muito rica, porque aqui eles estão trabalhando só na prática, né? Com todas essas áreas, eles estão trabalhando, colocando a mão na massa mesmo, podendo vivenciar tudo isso a partir do contexto que eles já estão inseridos.
16: Na Escola Parque, os alunos aprendem a plantar, cuidar e colher alimentos. O coordenador de meio ambiente da escola, Leonardo Ratano, destaca que essas experiências fazem parte do aprendizado dos estudantes e mostram na prática a importância de preservar o ambiente.
19: Com isso a gente vai aos poucos, né, fazendo essa alfabetização ecológica e criando nas crianças, né, essa importância de preservar o meio ambiente.
16: E o aprendizado não fica só na escola. Arnaldo Alves de Souza, estudante de 11 anos, sabe que pode levar para casa o que aprende nas atividades.
20: Que a gente aprende várias coisas e nós pode fazer isso em casa.
16: O ECA Ambiental prevê a atuação conjunta da União, dos estados, do Distrito Federal e dos municípios na implementação das medidas. Já a Política Nacional de Educação Ambiental Escolar contará com uma rede de governança para apoiar gestores e redes de ensino na elaboração de protocolos de emergência climática e planos de adaptação das escolas. Reportagem Pablo Mundim.
0: E foi criada uma rede de proteção a profissionais de educação que sofreram violências relacionadas ao exercício da profissão.
2: Agora eles podem contar com serviço de acolhimento, orientação e informação oferecido pelo Observatório Nacional da Violência contra Estudantes, em parceria com o Ministério da Educação.
21: Profissionais da educação que sofreram violência relacionada ao exercício da profissão podem contar com serviço de acolhimento, orientação e informação. A rede de apoio é oferecida pelo Observatório Nacional da Violência contra Estudantes, em parceria com o Ministério da Educação. A iniciativa é realizada por meio de um projeto de extensão da Universidade Federal Fluminense, no Rio de Janeiro. O serviço de acolhimento, orientação e informação aos que sofreram violência como profissionais da educação estão presentes em todas as regiões do país, como explica Erasto Fortes Mendonça, coordenador geral de políticas educacionais em direitos humanos do MEC.
22: Observatórios regionais sediados em universidades federais nas 5 regiões do país, a rede aproxima o acolhimento das diferentes realidades dos profissionais da educação. O serviço articula apoio pedagógico, orientação jurídica e atenção à saúde mental para educadores que sofrem violência em razão de seu trabalho.
21: O serviço integra o eixo proteção e defesa dos profissionais da educação, da Política Nacional de Educação em Direitos Humanos nas instituições de ensino, a EducaDH. Erasto Fortes destaca a importância de os educadores contarem com essa rede de proteção.
22: Proteger educadoras e educadores contra a violência, a censura e a perseguição é defender o direito à educação e à liberdade de ensinar e de aprender.
21: Entre outras situações, o serviço atende casos de desrespeito à autonomia docente e de exposição indevida de voz ou imagem com acusações contra educadores. O serviço atende casos relacionados à censura a conteúdos escolares ou contra aulas sobre temas como gênero, raça e desigualdade social. Locução: Júlio César de Oliveira. Reportagem: Isaías Godinho.
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0: O dia mundial Mundial dos Animais está logo ali, é domingo, 4 de outubro.
2: E quer lugar melhor para lembrar dessa data do que a Transpantaneira? Fazer esse caminho é como estar num safari de verdade, só que bem aqui no Brasil.
0: Ali você dá de cara com jacarés, capivaras, tuiuiús e um monte de aves coloridas que parecem posar para foto.
2: E a grande estrela que todo mundo quer ver de perto é a onça-pintada, que está na lista de espécies ameaçadas.
0: Por isso, o turismo na região precisa ser feito com muita responsabilidade para proteger e também para proteger a região e todas as espécies que vivem por lá.
4: Imagine percorrer uma estrada em que a qualquer momento o próximo encontro pode estar dentro d'água, no alto de uma árvore ou escondido no meio da vegetação. No Pantanal de Mato Grosso, esse caminho existe. É a estrada Parque Transpantaneira que liga Poconé a Porto Jofre. São cerca de 145 quilômetros de estrada de terra com 125 pontes. Mas, para quem percorre o trajeto, a estrada é muito mais que um caminho. É uma espécie de observatório a céu aberto. Jacarés, capivaras, tuiuiús e dezenas de espécies de aves fazem parte da paisagem. E não é preciso chegar ao destino para começar o passeio. Muitas vezes, a atração está justamente às margens da estrada. A criadora de conteúdo, Beatriz Venturini, saiu de São Paulo para ter essa experiência.
6: O que a gente sentiu foi mais ou menos como se estivéssemos em um safari, né? Porque a gente andava de carro e não sabia o que esperar na próxima ponte. E a gente sempre se surpreendia, né? O que eu mais gostei, acho que foram os jacarés, pela quantidade. E, assim, vimos mais de 20, assim, na mesma ponte. É um espetáculo ver as onças em Porto Jofre. Foram experiências maravilhosas, né?
4: Ainda trilhas e passeios de barco. E quando o dia termina, o Pantanal ganha outros sons e outros moradores começam a aparecer. Mas não se engane, no caso da observação noturna, onde é possível ver antas, um dos maiores mamíferos do Pantanal, é indispensável apoio especializado. É o que explica o coordenador do Centro Nacional de Pesquisa e Conservação de Mamíferos Carnívoros do ICMBio, Rogério de Paula.
7: Passeios aí viram safários noturnos, né? Que levam as pessoas, os holofotes, né, as grandes lanternas de luzes que vão fazer a focagem nos campos, é isso. Aí um turismo um pouco mais especializado, menos individualizado.
4: Para quem visita a Transpantaneira, cada quilômetro percorrido revela sons e cenas inesquecíveis. Um dos encontros mais esperados, sem dúvida, é com ela. A onça pintada. Para a enfermeira Rosiane Feitosa, o momento é inesquecível.
23: Eu tive a oportunidade de ver a onça no Pantanal. Foi um daqueles momentos que a gente sabe que vai guardar para sempre na lembrança, no coração. Ver um animal que eu admiro tanto, livre e no seu habitat natural, foi emocionante demais.
4: O felino, símbolo da fauna brasileira, é uma espécie ameaçada de extinção e está entre os animais monitorados pelo ICMBio. O trabalho inclui pesquisa científica e ações de conservação, como ressalta o coordenador do Centro Nacional de Pesquisa e Conservação de Mamíferos Carnívoros, Rogério de Paula.
7: Quando a gente fala do turismo, né, se o turismo ele não é bem controlado, ele pode vir a ser um problema. Então a gente tem hoje ali nessa área de observação das onças pintadas, você tem uma rede de trabalho onde muitos piloteiros ali de lanche, de barcos que vão levar turistas, eles acabam se concentrando quando se encontra uma onça, porque eles comunicam pelo rádio, todo mundo vai lá mostrar para os seus turistas. Então a gente tem instituído diretrizes, qual que é a distância de aproximação, número de pessoas, né, presentes, isso a gente começou a ver a necessidade de revisar essa política nos últimos anos.
4: E talvez seja justamente essa a maior experiência de quem atravessa a Transpantaneira, perceber que ali a gente não está apenas passando pela natureza, está entrando no território dela, um território onde cada ponte, cada curva e cada som podem anunciar um novo encontro. Com sonorização de Reinaldo dos Santos, reportagem Karine Melo.
2: E na semana que vem vamos trocar a estrada pelo mar e falar de viagens em cruzeiros brasileiros.
0: Para quem gosta de viajar e conhecer lugares novos, o turismo de cruzeiro pode ser uma boa opção.
2: Eles reúnem lazer e a oportunidade de conhecer vários destinos em um só roteiro.
0: A temporada de cruzeiros começa esse mês e estão previstos 8 navios e 187 roteiros, com oferta de mais de 831 mil leitos.
2: Então vem viajar com a gente e viver essa experiência em alto mar.
0: E essas foram as notícias do governo federal.
2: Uma realização da Secretaria de Comunicação Social da Presidência da República.
0: Com produção da empresa Brasil de Comunicação.
2: Fique agora com as notícias do Poder Judiciário e do Congresso Nacional. Boa noite, bom fim de semana.
0: A gente volta segunda-feira. Boa noite.

0: STF estabelece regras para petições protocoladas em processos já existentes.
1: Advogados devem identificar processos que envolvam assédio eleitoral.
0: Termina prazo para propaganda eleitoral paga na imprensa escrita.
1: Boa noite, eu sou Marcela Luiz.
0: Eu sou Walter Lima.
1: A presidência do Supremo Tribunal Federal publicou nesta sexta-feira uma resolução com o objetivo de organizar e conferir mais transparência ao envio e à distribuição de pedidos apresentados dentro de processos que já estão em andamento.
0: A medida busca assegurar a regra de que os processos devem ser distribuídos de forma aleatória, mediante sorteio entre os ministros.
1: A norma também pretende reforçar o princípio do juiz natural, evitando que novos pedidos fiquem vinculados automaticamente a um relator específico.
0: A resolução entra em vigor na data de sua publicação e vale apenas para as petições protocoladas a partir dessa data.
1: Advogados devem identificar processos que envolvam assédio eleitoral.
0: A norma vai permitir que a Justiça do Trabalho acompanhe os casos. Marla Lacerda.
2: Ações trabalhistas sobre assédio eleitoral devem incluir um identificador específico no cadastro do processo judicial eletrônico, o PJE. A correta identificação vai dar maior visibilidade ao problema, uniformidade ao tratamento desses casos, além de facilitar a atuação da Justiça do Trabalho. Juízes também devem comunicar ao Ministério Público do Trabalho e ao Ministério Público Eleitoral a existência de fatos que possam caracterizar essa prática. A medida vai ajudar no desenvolvimento de ações de prevenção, fiscalização e combate ao assédio eleitoral, fortalecendo a proteção dos trabalhadores.
1: Há 3 dias do primeiro turno das eleições, termina prazo para propaganda eleitoral paga na imprensa escrita.
0: A regra vale para jornais, revistas e tabloides e está prevista na legislação eleitoral. Guilherme Firmino.
3: Termina hoje o prazo para divulgação paga de propaganda eleitoral na imprensa escrita. Jornais, revistas e tabloides também não podem mais reproduzir essas propagandas na internet. A partir de amanhã, será permitida apenas a distribuição de material gráfico, como cintinhos, e a realização de caminhadas, carreatas ou passeatas, até às 10 da noite. No domingo, as sessões eleitorais abrem às 8 horas da manhã e vão até às 5 da tarde, no horário de Brasília.
1: STJ mantém a ação de improbidade contra servidor federal após desclassificação da demissão em PAD, processo administrativo disciplinar.
0: A ação civil pública por improbidade foi ajuizada pela União. Fátima Uchoa.
4: Um advogado da União foi demitido por suposto uso de documentos falsos para obter progressão funcional. Em mandado de segurança no STJ, a primeira sessão reconheceu que a conduta seria ilícito administrativo de menor gravidade, que não justificaria a demissão. Então, a União ajuizou a ação por improbidade administrativa com base nos mesmos fatos investigados no PAD, mas o TRF4 rejeitou a petição inicial. Agora, o relator na primeira turma do STJ, ministro Sérgio Coquina, afirmou que a decisão em mandado de segurança não impede ajuizamento ou prosseguimento de ação civil pública por improbidade, pois não foram discutidas a existência dos fatos apurados no PAD, nem a autoria do servidor, mas apenas a proporcionalidade da pena de demissão, que foi afastada.
1: Justiça Federal mantém suspensão de associação indígena suspeita de desvios e apoio a garimpo ilegal no Pará.
0: A decisão acatou um pedido do Ministério Público Federal. Vanessa Pereira.
5: O MPF entrou com a ação após investigações apontarem irregularidades na associação criada para defender os direitos dos povos caiapó. Entre os problemas estão a falta de prestação de contas, o uso indevido de recursos coletivos e o incentivo ao garimpo ilegal em terra indígena. A decisão mantém o bloqueio dos repasses mensais da Vale para a associação, que agora são depositados em uma conta judicial. O dinheiro fica protegido para a comunidade e poderá ser liberado pela justiça para atender necessidades urgentes da população indígena, como saúde e alimentação.
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1: Uma boa noite.
0: Um bom fim de semana e boas eleições.

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1: Eu sou Humberto Pinheiro e estes são os destaques de hoje do Jornal do Senado, que começa agora. Eleição deste domingo renovará 2/3 da composição do Senado Federal. Projeto prevê adaptação para atendimento de saúde digno a pessoas com obesidade. Senado pode acabar com limites de vagas para mulheres em concursos na área de segurança pública. Boa noite. Nas eleições deste ano, o eleitor vai escolher 6 representantes, em uma sequência que precisa ser observada na urna eletrônica. Para o Senado, serão 2 votos. O eleitor deve escolher 2 candidatos diferentes. Os detalhes com a repórter Yasmin Rodrigues.
2: Em 2026, cada eleitor vai votar 2 vezes para o Senado. Mas antes de chegar aos senadores, o eleitor precisa passar por outras escolhas na urna e saber a ordem dos cargos e a quantidade de números de cada candidato ajuda a evitar erros na hora da votação. A jornalista do Senado, Esther Monteiro, explica a ordem e quantos dígitos devem ser digitados em cada escolha.
3: Primeiro é a vez do deputado federal, são 4 dígitos. Depois, deputado estadual ou distrital, 5 dígitos. E aí é que chega a vez do senador. São 2 votos, 2 nomes diferentes. E são 3 dígitos. E depois é que você vai votar para governador, 2 dígitos, e para presidente da República, 2 dígitos.
2: Também não é possível votar na legenda para senador. Como a eleição para o Senado é majoritária, o eleitor precisa escolher nominalmente 2 candidatos. Em uma eleição, cada estado e o Distrito Federal escolhem 1 senador. Na seguinte, 2. Neste ano, serão renovadas 54 cadeiras, o equivalente a 2/3 da casa. E os 2 votos para senador têm exatamente o mesmo peso.
1: 158 milhões de brasileiros vão às urnas neste domingo. O repórter Márcio Maturana traz mais números desta eleição e recomendações da Justiça Eleitoral.
4: Não se pode entrar na cabine eleitoral com celular ou outro objeto que possa registrar o voto. Esses aparelhos têm que ficar com os mesários, mas o presidente do Tribunal Superior Eleitoral, o ministro Cássio Nunes Marques, recomenda que se levem os números num pedaço de papel.
5: A colinha eleitoral de papel pode e deve ser usada para que eleitoras e eleitores anotem os números dos candidatos e possam votar com calma e certeza.
4: Estão cadastrados 158 milhões de eleitores em 5.571 municípios, com mais de 517 mil sessões eleitorais, que se somam a 1.351 sessões eleitorais no exterior. 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
1: 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O Senado vai analisar um projeto de lei que obriga os estabelecimentos que prestam serviços público e privado de saúde a se adaptarem para garantir atendimento digno a pessoas com obesidade. Dados do Ministério da Saúde indicam que, em 2024, a proporção de adultos com obesidade no Distrito Federal e nas capitais de estado superou a marca de 25%. Repórter Alexandre Campos.
8: A ideia do projeto projeto é garantir às pessoas com obesidade o acesso à saúde por meio de equipamentos e mobiliário compatíveis com suas especificidades. Macas, cadeiras de rodas, balanças, aparelhos de aferição de pressão arterial e máquinas usadas no diagnóstico por imagem devem ser dimensionados de modo que possam garantir o pronto atendimento dessa parcela da população. Ao afirmar que essa adaptação nos estabelecimentos garante o acesso aos serviços de saúde, a médica e autora do projeto, senadora doutora Eudócia, do PSDB de Alagoas, citou algumas medidas que podem reduzir o número de casos de obesidade e suas complicações.
9: Conscientizarmos a nossa população que alimentação saudável, balanceada, exercícios físicos e manter a sua rotina de consultas médicas é de suma importância. Obviamente, também fazer o check-up, né? Uma vez por ano, ao menos. E na classe infantil, é acompanhamento pediátrico.
8: Pelo texto, a assistência às pessoas com obesidade não deverá ser negada ou recusada caso no posto, unidade de saúde ou hospital não haja esse material disponível. A falta de equipamentos adequados também não pode representar qualquer constrangimento, exposição indevida, discriminação ou tratamento indigno.
1: O Senado pode acabar com o limite de vagas para o público feminino em concursos da área de segurança pública. A proposta, já aprovada na Comissão de Segurança Pública e que aguarda votação no plenário, ainda reserva pelo menos 20% das vagas nas polícias e corpos de bombeiros a mulheres. Repórter Bruno Lourenço.
10: O projeto de lei que proíbe a limitação de vagas para mulheres em concursos da área de segurança pública cria ainda a Política Nacional de Valorização das mulheres para o setor. A proposta reserva também pelo menos 20% das vagas nos concursos públicos para as polícias e bombeiros para o público feminino. A relatora na Comissão de Segurança Pública, senadora Damares Alves, do Republicano.

0: ter acesso ao Auxílio Recomeço. A proposta, em análise na Comissão de Assuntos Econômicos, determina que o benefício de até um salário mínimo será pago mensalmente pelo prazo de 6 meses, podendo ser prorrogado. Pelo projeto, o pagamento poderá ser acumulado com outros programas assistenciais. O custeio do auxílio poderá ser feito com verbas da União ou de fundos específicos de proteção às mulheres. Estados, Distrito Federal e municípios também poderão complementar os recursos. Na avaliação do autor da medida, senador Confúcio Moura, do MDB de Rondônia, a dependência financeira pode dificultar o rompimento da situação de violência sofrida pela mulher.
1: Grande parte das mulheres suportam a violência por causa do homem protetor, do homem que é um mantenedor da casa, mas tirando ela dali, levando para proteção, garantindo uma sustentação por 6 meses e capacitando essas mulheres, com certeza a coisa melhora.
0: Trabalhos técnicos de João Lira. O Jornal do Senado fica por aqui. Acompanhe agora as notícias do Tribunal de Contas da União e da Câmara dos Deputados. Boa noite e bom fim de semana.
2: Minuto do TCU.
3: O Tribunal de Contas da União fiscalizou a execução das obras da BR-230 na Paraíba após reclamações da população sobre as condições da rodovia. A auditoria analisou o trecho de 30 quilômetros. O contrato ultrapassou 560 milhões de reais e a obra avançou apenas 32% em 9 anos. O TCU também identificou risco de paralisação por falta de recursos, problemas ambientais e questões contratuais. Na sessão plenária que analisou o processo, o ministro relator Walton Alencar comentou os impactos da situação.
4: O resultado é uma rodovia em obras há muitos anos, com desvios, insegurança viária e prejuízos à mobilidade e à economia da região.
3: Para 2026, estão previstos apenas 12 milhões de reais, sendo que mais de 300 milhões ainda precisam ser executados. Saiba mais em tcu.gov.br.
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5: Discriminação contra pessoas com deficiência nas escolas terá pena maior.
6: Pais de recém-nascidos devem receber treinamento antes da alta hospitalar.
5: Projeto de lei autoriza a instalação de suportes para bicicletas em ônibus.
6: Boa noite. Avança na Câmara a proposta que prevê a instalação de suportes para bicicletas em ônibus. A repórter Silvia Munhato tem mais detalhes.
7: A Comissão de Viação e Transportes da Câmara dos Deputados aprovou o projeto que autoriza a instalação de suportes para o transporte de bicicletas na parte externa ou no interior de ônibus e micro-ônibus. O texto permite a instalação dos suportes nos transportes urbano e rural, cabendo aos estados e municípios definir o percentual mínimo da frota que deve contar com equipamento. A relatora, deputada Leda Borges, do Republicanos de Goiás, explicou que os suportes deverão ser aprovados por órgão ou entidade de metrologia legal, assegurando que a implementação da medida observe critérios de segurança e adequação técnica dos veículos. A proposta que autoriza a instalação de suportes para o transporte de bicicletas na parte externa ou no interior dos ônibus será analisada agora pela Comissão de Constituição e Justiça. Da Rádio Câmara de Brasília, Silvia Munhato.
2: Transportes.
5: Rodrigo de Castro, do União de Minas Gerais, apoia projeto que dispensa até 2032 a cobrança do adicional ao frete para a renovação da Marinha Mercante em transportes destinados às regiões Norte e Nordeste. O benefício vale para operações de cabotagem, navegação fluvial e lacustre.
6: Rodrigo de Castro considera que a prorrogação pode reduzir os custos de transporte nessas regiões, já que o adicional é cobrado sobre o frete marítimo.
5: Gutenberg Reis, do MDB do Rio de Janeiro, apresentou o projeto que autoriza o Instituto Cultural Marinha Mercante a instituir 14 medalhas e ordens honoríficas. A proposta busca valorizar contribuições para áreas como transporte, segurança da navegação e economia do mar.
6: O deputado ressalta a importância estratégica da Marinha Mercante no desenvolvimento econômico, logístico e energético do Brasil. Gutenberg Reis reitera que o reconhecimento de

0: profissionais que contribuem para o crescimento sustentável do setor pode fortalecer a cultura marítima.
1: Economia. Câmara analisa proposta de emenda à Constituição que permite que estados e municípios concedam créditos do imposto sobre bens e serviços para doadores e patrocinadores de projetos culturais e esportivos. Na visão de Luiz Fernando Faria, do União de Minas Gerais, a medida preserva o financiamento desses setores após a reforma tributária.
0: O texto estabelece que o comitê gestor do IBS vai definir critérios para a liberação dos incentivos sem comprometer a arrecadação dos entes federados. Luiz Fernando Faria ressalta que o apoio tributário à cultura e ao esporte é fundamental para movimentar a economia criativa.
1: Stefano Aguiar, do PSD de Minas Gerais, defende a ampliação da imunidade tributária para entidades esportivas sem fins lucrativos. Proposta sobre o tema em análise na Câmara é que para essas organizações, as instituições de educação e assistência social impedindo a cobrança de impostos sobre patrimônio, renda e serviços.
0: A medida reduz os custos dessas entidades e fortalece atividades esportivas voltadas à inclusão social, à formação de atletas, à educação e à promoção da saúde. Stefano Aguiar explica que a medida alcança organizações ligadas aos movimentos olímpico, paralímpico, clubístico e educacional.
1: A Câmara aprovou e enviou ao Senado o projeto que estabelece diretrizes para a política industrial, tecnológica e de comércio exterior do país. Antônio Doido, do MDB do Pará, apoia a matéria que prevê, entre outros pontos, metas para ampliar a produção, gerar empregos e reduzir desigualdades regionais.
0: Antônio Doido esclarece que o governo federal deverá apresentar essa política ao Congresso no primeiro ano de cada mandato presidencial. A proposta também determina a prestação de contas anual sobre o cumprimento das metas e os resultados das medidas adotadas.
1: Afonso Florence, do PT da Bahia, sugere a criação do Registro Nacional de Beneficiários Finais sob gestão da Receita Federal. A proposta obriga a identificação das pessoas físicas que realmente controlam ou lucram com empresas e fundos de investimento no país.
0: De acordo com Afonso Florence, o objetivo é acabar com o uso de laranjas em empresas de fachada. A medida, na avaliação do parlamentar, integra cadastros públicos para combater a lavagem de dinheiro, a sonegação fiscal e a infiltração do crime organizado na economia.
1: Educação. A Comissão de Educação aprovou uma proposta que prevê punição mais rigorosa para quem discriminar pessoas com deficiência nas escolas. A reportagem é de Agui Pontes.
2: A Comissão de Educação da Câmara dos Deputados aprovou uma proposta que pune com mais rigor atos discriminatórios contra crianças nas escolas públicas e privadas. O projeto da deputada Samia Bonfim, do PSOL de São Paulo, prevê multa de 3 a 20 salários mínimos para o profissional envolvido. Segundo a relatora, a deputada Fernanda Melchiona, do PSOL do Rio Grande do Sul, a proposta se concentra principalmente em dar um nome para os tipos de violência e discriminação que uma criança, adulto ou adolescente com deficiência pode sofrer em um ambiente escolar. Eles seriam dificultar a matrícula, impedir ou inviabilizar a permanência na escola, excluir o aluno das atividades de lazer e cultura, negar profissional de apoio capacitado para atendimento da criança ou adolescente, negar a adaptação do currículo, isso além das demais formas de discriminação previstas no Estatuto da Pessoa com Deficiência. Práticas de bullying e de abuso de autoridade também seriam punidas, segundo o texto aprovado. Pela Constituição, as escolas públicas ou privadas já são obrigadas a se adaptar às necessidades do estudante. No entanto, segundo Fernanda Melchiona, isso não impediu que famílias enfrentassem entraves para ter e manter acesso à educação para pessoas com deficiência.
3: A gente recebe esse relato de negativa de matrículas, a gente recebe o relato de falta de pessoal capacitado, a gente recebe o relato de exclusão desse aluno nas atividades ou aluna nas atividades de cultura e lazer. Então, esses temas são claramente discriminatórios.
2: Segundo a proposta, outro ato previsto é a obrigatoriedade de formação continuada de professores e de equipes de suporte para receber estudantes com deficiência. A proposta está agora na Comissão de Finanças e Tributação. Deve seguir depois para a Comissão de Constituição e Justiça. Da Rádio Câmara de Brasília, Agui Pontes.
1: Segurança Pública.
0: projeto de Átila Lira, do PP do Piauí, tipifica como crime o descumprimento de medidas cautelares alternativas à prisão. O texto pune com reclusão de 2 a 5 anos o infrator que, por exemplo, romper a tornozeleira eletrônica ou descumprir horários de recolhimento.
1: Átila Lira argumenta que a legislação atual deixa as forças de segurança sem respaldo para prender em flagrante quem desrespeita ordens judiciais. Ele argumenta que a criação de um crime autônomo garante a prisão imediata e fortalece a eficácia das decisões da justiça.
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5: Saúde.
0: A Câmara analisa projeto que prevê treinamento de primeiros socorros para pais de recém-nascidos antes da alta hospitalar. O objetivo é evitar a morte de crianças, especialmente por engasgo, como informa o repórter Luiz Cláudio Canuto.
6: A Comissão de Saúde da Câmara dos Deputados aprovou o projeto que determina treinamento de primeiros socorros para pais ou responsáveis de recém-nascidos antes da alta hospitalar. O texto inclui no Estatuto da Criança e do Adolescente a obrigatoriedade de hospitais oferecerem orientação e treinamento para isso, com ênfase em manobras para desobstrução das vias aéreas. O texto original da deputada Camila Jara, do PT do Mato Grosso do Sul, obrigava o oferecimento de treinamento antes da alta. A relatora, deputada Marussa Boldrin, do Republicanos de Goiás, dispensa a obrigação se os pais ou responsáveis tiverem sido capacitados para isso no pré-natal. O deputado Padre João, do PT de Minas Gerais, leu o parecer na Comissão de Saúde no lugar da relatora e afirma que pequenos objetos podem ser fatais.
7: O engasgo, né? Popularmente o engasgo, que é a obstrução das vias respiratórias, até por aleitamento, sobretudo mamadeira ou bico, ou pequenos alimentos. Os dados que só em 2024 tivemos 300 óbitos de crianças. E olha que com treinamento você salva essa vida. Isso aconteceu comigo recente, numa reunião, uma pessoa adulta, ao alimentar, estava na mesa do refeitório, engasgou com o alimento. Teve um colega que era também devidamente capacitado, salvou a pessoa. Quando ela torna obrigatório, é o momento que os pais estão empolgados com a criança, estão muito propícios a acolher esta formação e que de fato, como vimos, salva a vida.
6: Há cerca de 300 mortes de crianças com menos de um ano no país em 2024 por engasgo, são dados do Ministério da Saúde. A orientação é uma medida de proteção à vida e à saúde das crianças nos primeiros meses de vida, na opinião da relatora Marussa Boldrin. A proposta que determina treinamentos de primeiros socorros para pais ou responsáveis de recém-nascidos antes da alta hospitalar ainda precisa passar pelas comissões de Previdência, Assistência Social, Infância, Adolescência e Família e de Constituição e Justiça. Para virar lei, precisa ser aprovada pela Câmara e pelo Senado. Da Rádio Câmara de Brasília, Luiz Cláudio Canuto.
5: Agricultura.
1: Marcelo Moraes, do PL do Rio Grande do Sul, é contrário à portaria do Ministério da Agricultura que estabelece novas regras para a classificação e comercialização de morangos. Na visão do parlamentar, as exigências aumentam a burocracia e os custos para os produtores.
0: Marcelo Moraes argumenta que as regras podem provocar a rejeição de lotes e prejuízos, principalmente para pequenos e médios produtores. O deputado também alerta para possíveis impactos na oferta de morangos e nos preços ao consumidor.
1: André Abdon, do PP do Amapá, apoia projeto que suspende decreto do governo federal responsável por ampliar a estação ecológica de Taiamã, localizada nos municípios de Cáceres e Poconé, em Mato Grosso. Com a mudança, a unidade de conservação passou a ter cerca de 68 mil hectares.
0: André Abdon considera que a ampliação precisa ser revista diante dos impactos sobre propriedades rurais e atividades de pecuaristas e pescadores. A justificativa do projeto também questiona o processo de consulta pública realizado antes da edição do decreto do Executivo.
5: Previdência.
1: Aline Gurgel, do União do Amapá, defende o projeto que regulamenta a aposentadoria especial dos agentes comunitários de saúde e dos agentes de combate às endemias. A proposta prevê aposentadoria a partir dos 50 anos para mulheres e 52 para homens, com pelo menos 20 anos de atividade na função.
0: O projeto também permite a aposentadoria com 15 anos de atuação como agente, somados a 10 anos de contribuição em outra atividade. Aline Gurgel lembra ainda que a proposta garante que o benefício seja integral e tenha os mesmos reajustes dos salários dos profissionais que estão na ativa.
5: Trabalho.
1: A Comissão de Constituição e Justiça aprovou uma proposta que integra servidores de ex-territórios à União. A repórter Paula Bittar acompanhou a votação.
8: A Comissão de Constituição e Justiça da Câmara aprovou uma proposta que permite que agentes públicos dos ex-territórios do Amapá, de Rondônia e de Roraima optem por receber remuneração da União. A medida alcança servidores da ativa e aposentados. Para ter esse direito, o agente público deverá ter trabalhado no território ou mantido vínculo com a administração pública local até 10 anos após a transformação do território em estado. A proposta também pode aumentar a remuneração de algumas categorias, como policiais e bombeiros militares. De acordo com o relator na CCJ, deputado Acácio Favacho, do MDB do Amapá, o texto mostra-se compatível com os princípios constitucionais que asseguram segurança jurídica, tratamento isonômico entre servidores públicos e valorização do serviço público.
9: A ampliação do período de enquadramento para os 10 primeiros anos de criação dos estados mostra-se compatível com a própria lógica da Constituição de transição administrativa adotada pela União no processo de consolidação federativa dessas unidades federadas.
8: Rondônia foi transformada em estado em 1981. A União pagou a folha salarial local durante 10 anos após essa mudança. Amapá e Roraima foram transformados em estados pela Constituição de 1988. Nesses casos, o período de transição foi de apenas 5 anos. Poderão integrar o quadro em extinção da União, servidores públicos federais e municipais e policiais que trabalhavam nos ex-territórios até a transformação em estado. Servidores admitidos pelo Amapá e por Roraima até outubro de 1998. Servidores admitidos por Rondônia até dezembro de 1991. E pessoas que mantiveram relação de trabalho efetiva ou não com a administração pública dos ex-territórios, estados ou municípios. O agente público deverá ser enquadrado no cargo ou emprego de origem ou em outro equivalente. Nos casos de desvio de função, o enquadramento poderá ocorrer em cargo equivalente às atividades efetivamente exercidas. Para isso, a pessoa deverá comprovar a escolaridade ou a habilitação exigida à época. O texto também garante o pagamento das gratificações e outros valores relacionados ao cargo ou emprego em que o servidor for enquadrado. Os servidores continuarão trabalhando para os estados ou municípios até serem aproveitados por um órgão federal. Nesse período, o estado ou município não terá custo com essa cessão. A proposta estabelece que soldos adicionais, benefícios, indenizações, vantagens e demais direitos remuneratórios dos policiais e bombeiros militares dos ex-territórios do Amapá, de Roraima e de Rondônia, incorporados ao quadro em extinção da União, não poderão ser inferiores aos pagos aos policiais e bombeiros militares do Distrito Federal. Essa regra vale para militares da ativa, reformados, da reserva remunerada e pensionistas. O deputado Dorinaldo Malafaia, do PDT do Amapá, considerou que a proposta retira servidores de um limbo jurídico.
10: A transição que se fez de território para estado, infelizmente, não cumpriu um papel importante que foi valorizar e acolher esses servidores do ex-território que ficaram no limbo jurídico, que ficaram para trás, que tiveram perdas sociais, econômicas e que, portanto, essa emenda parlamentar, ela possibilita essa correção.
8: A deputada Silvia Cristina, do PP de Rondônia, também defendeu que a PEC faz justiça.
5: Nós não falamos simplesmente de uma questão administrativa ou remuneratória. Nós estamos falando de uma história de reconhecimento e, acima de tudo, de justiça. Nós estamos falando de homens e mulheres, trabalhadores, que trabalharam para uma construção de todos esses estados, que prestaram serviços políticos justamente durante um período de profunda transformação institucional, quando deixamos de ser território federal e passamos a condição de estado.
8: A análise da admissibilidade pela CCJ é apenas o primeiro passo na Câmara. Agora, a proposta ainda precisa passar por uma comissão especial e pelo plenário em dois turnos de votação. Como veio do Senado, caso não seja modificada pelos deputados, segue então a promulgação. Da Rádio Câmara de Brasília, Paula Bittar.
0: A falta de profissionais qualificados em pequenos municípios motivou a apresentação de projeto de Emidinho Madeira, do PL de Minas Gerais. A proposta permite, em situações excepcionais, que servidores públicos sejam pagos com recursos de parcerias firmadas com organizações da sociedade civil.
1: O projeto exige que não haja conflito de horários entre as atribuições do cargo público e as atividades desempenhadas no âmbito da parceria. Emidinho Madeira avalia que a proibição atual dificulta a execução de serviços de saúde, educação e assistência em cidades com pouca mão de obra especializada.
0: A formalização e o incentivo à garimpagem artesanal no Médio Jequitinhonha, em Minas Gerais, é o objetivo de projeto de Gilberto Abramo, do Republicanos. A ideia é priorizar os donos de terras e as cooperativas da região na hora de pedir a autorização para garimpar em terrenos pequenos de até 15 hectares.
1: Gilberto Abramo entende que desburocratizar a regularização é essencial para movimentar a economia e tirar trabalhadores da informalidade. Segundo ele, a medida exige respeito às questões ambientais, promovendo a recuperação de terrenos degradados e o uso de técnicas mais sustentáveis.
0: Termina agora o Jornal Câmara dos Deputados, produzido pela Rádio Câmara, com trabalhos técnicos de Wellington Teles e apresentação de Val Monteiro e Luciana Vieira. Uma boa noite para você.
1: A Voz do Brasil volta na segunda-feira. Boa noite e bom fim de semana.
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5: 20 horas e 48 minutos.
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